0: a Constituição, que protege a liberdade religiosa, e por convenções internacionais assumidas pelo Brasil. Ao defender o projeto, o deputado Wildo Rocha, do MDB do Maranhão, disse que esses elementos, como o cocar e o turbante, valorizam a cultura do país.
1: Isso promove a cultura brasileira, isso é respeito à cultura indígena, é respeito aos povos originários.
0: Alguns deputados no plenário disseram que seria incoerente exigir que as pessoas tirem óculos e enfeites para fotos de documentos e, ao mesmo tempo, permitir o uso de elementos tradicionais. O deputado Alberto Fraga, do PL do Distrito Federal, defendeu que a proposta também poderia incluir a autorização de uso desses objetos pessoais nas fotografias. O projeto que autoriza o uso de elementos tradicionais em fotos de documentos oficiais agora será analisado no Senado. Da Rádio Câmara de Brasília, Daniele Lessa.
2: Cultura. A Câmara aprovou o projeto que reconhece o hip-hop como manifestação da cultura nacional. Inácio Arruda, do PCdoB do Ceará, destaca que o movimento representa a cultura popular das periferias e a voz de trabalhadores e jovens que buscam melhores condições de vida.
3: Inácio Arruda compara a força poética do hip-hop ao repente e aos cantadores de viola do Brasil profundo. Ele acredita que o movimento se consolida como um pilar do desenvolvimento social e de geração de riqueza econômica nas comunidades brasileiras.
2: Termina agora o Jornal Câmara dos Deputados, produzido pela Rádio Câmara, com trabalhos técnicos de Wellington Teles e apresentação de Val Monteiro e Márcio Aquilissardi. Uma boa noite para você.
3: A Voz do Brasil volta na segunda-feira. Boa noite e bom fim de semana.
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0: gentil, viu?
1: Oh. 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
1: Gostou por nós?

0: 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Tô sabendo sim da sua grande novidade. Vai casar.
1: É amanhã, né?
0: Tô feliz.

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0: Uma salva de palmas, Marcos Mioto. Que guitarrista maravilhoso.
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0: Alô, bom dia! Está começando mais um programa Terra Sertaneja. Rádio Interativa FM 104.9. Hoje 18 de julho de 2026. É sabadão de novo, finalzão de semana. É sabadão especial pra você.
1: Várias emoções, vem chegando novamente.
0: Joãozinho e você. Olha só o telefone para você participar, é o 99997-1049, 99997-1049, participe com a gente.
1: Isso,
0: tchê! É hoje é sábado, hoje tem Padre Reginaldo Manzotti, hein? Às 5h55, Padre Reginaldo Manzotti e a oração da manhã. Olha a hora certinha, pra você. Agora são 5 horas e 2 minutos. É isso aí, no Batidão da Viola, vamos começando mais um Terra Sertaneja por aqui, pela 104. Mandar um abraço especial lá para a Dona Cida. Alô, Dona Cida! Dona Cida e o Antônio, né? Lá na central, ligadinhos aí, acompanhando a nossa programação. Muito obrigado. Muito obrigado pela companhia, muito obrigado pela audiência, a Dona Cida e o Antônio Polícia, lá na Central. Bom dia.

Catarina, meu amigo Teno, lá em São Miguel do Oeste, Santa Catarina, ligado com a gente também. Aquele abraço, viu, Teno? Teno, Cleice, Jardel, Aline, todos os dias acompanhando a nossa programação. Obrigado pela companhia. Um abração aí pro Teno. Bom dia para você também, tá bom, Teno? Valeu, grande abraço. Aí o Mauri Grando, meu amigo Mauri Grando, também curtindo a nossa programação. Obrigadão, viu, Mauri? Mauri Grando, lá do Lava Jato, Angico Preto, ligado com a gente. Aquele abraço para você também. Bom dia, Tchê. Tô na escuta do programa mais top de Laguna Carapã. Obrigado, Mauri. Um abraço especial para você. Toca a música Olhos de Luar. Ofereço para Genesi de Dourados. Grande abraço, Mauri. Obrigado pela companhia, pela audiência, beleza? E a Genesi, lá em Dourados. Bom dia, Joãozinho. Toca música Planos Impossíveis, né? Plano Impossível, né? Com Jadson. Ofereço pro meu amado Mauri Grando. Beleza. Então, Plano Impossível lá com Jadson. Ele oferece pro amado Mauri Grando. Obrigado pela participação, você também, viu? A Genesi, lá de Dourados, acompanhando a programação do Terra Sertaneja nesta manhã. Aquele abraço especial, bom dia. Vamos começando Terra Sertaneja nesta manhã. Christian Ralph, Olhos de Luar. Vai lá pra Genesia.

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0: Tempos Impossíveis, Jades e Jadson, foi lá pra Genesi, ofereceu pro amado Mauri Grando. Aí nós ouvimos também Olhos de Luar, Christine Ralph, foi lá pro Mauri, que ofereceu pra Genesi lá de Dourados. Casal apaixonado, hein? 5 horas e 14 minutos. Programa Terra Sertaneja pra você na manhã.
1: Amanhã.
0: 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Hora certa, 5:16.
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0: Aí vamos então para a sequência musical do programa Terra Sertaneja para você nesta manhã. Vamos ver a moçada que está com a gente, um abraço especial. Então, deixa eu ver quem está conosco aqui. É isso aí, vamos ver quem está curtindo a programação com a gente. É o Marcos baterista. Alô Marcos, bom dia para você, obrigado. Muito obrigado por estar com a gente, tá bom? Marcos baterista, bom dia.
4: Bom dia, Sara, bom dia, Antônio. Aqui é o...
0: Ah, ele tá mandando pra Sara e pro Antônio, então não é essa aqui não, tá errado, é aqui, é este aqui, ó. Vamos lá, Marcos, bom dia. Bom dia, Marcos,
4: bom
0: baterista.
4: Bom dia, Joãozinho.
0: Bom dia, meu amigo.
4: É o Marcos, baterista.
0: Isso.
4: Toca aquela pra nós, a loira do carro branco.
0: A loira...
4: Ofereço pra minha esposa.
0: A loira
4: Lucilene.
0: Do... Tá bom,
4: obrigado.
0: Tá bom. Um abraço pra você, Marcos, pra esposa, Lucilene, é isso? A esposa Lucilene, eu não ouvi direito, rapaz. É a esposa Lucilene, é isso? Vamos lá, vamos ver.
4: Ofereço para minha esposa, Lucilene.
0: Lucilene, isso obrigado. Mesmo. Obrigado a você, ele quer ouvir a loira do carro branco, né? A loira do carro branco. Vamos tocar então pro a loira do carro branco, pro nosso amigo Marcos, baterista. É sempre ligado com a gente, né? Curtindo aí a nossa programação. O nosso amigo Marco baterista. Vamos tocar para você então, Marco. Essa música bonita, né? É uma moda bacana aqui. Porque nós vamos tocar agora na programação do Terra Sertaneja pro nosso amigo Marco baterista. 5 horas e 18 minutinhos. Vou mandar um abraço bom dia também lá pro Wilson.

Gava, Wilson Gava também acompanhando o Terra Sertaneja na manhã. Aquele abraço, viu, Wilson? Obrigado pela companhia, obrigado pela audiência, obrigado por estar sempre com a gente, todos os dias aí, né? Ligadinhos aí, curtindo a programação do Terra Sertaneja.

vamos fazer o seguinte, vamos tocar, vamos começando aqui então com Capricho de Mulher. É, Capricho de Mulher e Semiluz, é Camila Prats. Ela apareceu aqui, vamos tocar então a Loira do Carro Branco então, né? Vamos tocar a Loira do Carro Branco, depois na sequência vem Camila Prats, beleza? Vamos lá então atendendo nosso amigo que pediu.

0: Muito bem, ouvimos então Capricho de Mulher e Semiluz com Camila Prates e Henrique. Foi aí então um pupurri, né? Duas músicas bonitas para você aí nessa manhã. E também ouvimos A Loira do Carro Branco com João Paulo e Daniel. Foi lá para o Marcos baterista. Grande abraço, ofereceu para a esposa, né? Um abraço muito especial aí a vocês que estão curtindo a nossa programação.
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0: Olha, então vamos aí falando dos nossos apoiadores, né? 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

0: Hora certinha, 5h29.
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0: Então vamos atendendo, então vamos agora 5h30, vamos atendendo a dona Eliane, né? Eliane Petric, curtindo o programa com a gente, ela quer ouvir aí Berço de Deus, com o milionário José Rico, o Vilso Gava, meu amigo Vilso Gava, Salete, o Marcelo Pesarico, Jéssica, todos aí ligadinhos com a gente também, curtindo o nosso programa, quero ouvir aí César e Paulinho, doença de caboclo, lá para o nosso amigo Vilso. Obrigado, Vilso, pela sua participação, muito obrigado pela sua companhia, tá bom? Zeca Sense, que é bebendo nos bares, Tostão Mineiro. Um abraço aí pro nosso amigo Zeca Sense, o Tostão Sanfoneiro, né? Zeca Sense, Dona Clarice, todos os dias ligadinhos aí, curtindo a nossa programação. Obrigado, muito obrigado mesmo por esta maravilhosa audiência, esta maravilhosa companhia. Olha, manda um bom dia também lá para Sandra Aquino, bom dia. Hoje quero parabenizar meu esposo Ângelo Aquino, que está completando mais um ano de vida. Parabéns, meu amor, felicidades, que Deus te abençoe e derrame chuvas de bênçãos sobre sua vida hoje e sempre. Ofereço a música Zé Valente com o grupo Pantanal. Beleza, então, vamos tocar para você. Um abraço especial aí para o nosso ouvinte de todas as manhãs, a Sandra Aquino. E vamos mandando um abraço especial também pro nosso amigo Ângelo, né? O Ângelo Aquino, de aniversário hoje, parabéns, felicidades, muitos anos de vida pra você, tá bom? Daqui a pouquinho vamos tocar os parabéns então pro Ângelo, né? Faz aniversário no momento do aniversariante. Você que faz aniversário hoje aí também, juntamente com o nosso amigo Ângelo Aquino, mande pra nós aí, pra nós cantarmos juntos os parabéns. Abraço, Ângelo, felicidades pra você.

0: Muito bem, 5 horas 32 minutinhos, 5h32, vamos para a sequência, né? Vamos de música então, né? Vamos de moda. Bom dia, dona Eliane.
1: Bom dia.
2: Bom dia, seu João. Quero ouvir com o milionário José Rico, berço de ouro.
0: É isso aí, então vamos tocar.
2: Berço de Deus.
0: Berço de Deus, né? Com o milionário José Rico na sequência. Tem doença de caboclo lá pro nosso amigo Wilson Gava. É, e se der tempo, já nesse bloco, vamos atender também a Sandra, né? Se não, fica pro próximo bloco. 5h32.

Aí Silveira, Silveira e Barrinha, Alma Vazia. Ouvimos também César e Paulinho, Doença de Caboclo. É, isso é música bonita para você na manhã. Foi lá para o nosso amigo, Wilson Gava. É, e ouvimos também Milionário José Rico, Berço de Deus. Foi lá para a dona Eliane Petrick. Obrigado, dona Eliane. Obrigado, Wilson, aí pela participação. E agora são 5 horas e 42 minutos.

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0: Hora certinha pra você, agora 5h44. Hoje é sábado, estamos falando só diretamente com o ouvinte, diretamente com o cliente, sobre os nossos apoiadores hoje no sabadão.

Olha, vamos agradecer então a presença e a participação aí do nosso amigo Luciano Rossini. Alô, Luciano Rossini, bom dia pra você, obrigado pela companhia. Luciano Rossini e também a Juliana, né, ligadinhos com a gente, curtindo o programa, bom dia. Olha, vou mandando bom dia também lá pro nosso amigo Tiné. É, isso aí, o Tiné ligadinho com a gente. Bom dia, Joãozinho. É um alusão pra todos aí da Pastelaria Avenida, né, a Zélia, a Elisa, a Leonora... É, o Sebastião Tiné, o Astúrio, enfim, toda a moçada aí da Pastelaria Avenida, com aquele café da manhã especial, hein? Ótimo café, obrigado, hein? Obrigado, obrigado a Elisa, obrigado a Leonora, a Zélia, da Pastelaria Avenida. Um ótimo café, pastelzinho delicioso, né? Acabamos aí de tomar um café, comer um pastel legal, bacana. Muito obrigado, café e também o pastel, uma delícia. Você que está aí, ó, vai lá para a Pastelaria Avenida tomar aquele café da manhã especial.

Olha, manda um bom dia também lá pro Beto Espíndola e pra Edna Martins. Um abraço, Beto. Um abraço, Edna. Bom dia, obrigado pela companhia. Ele quer ouvir uma música do Dino Rocha, né? Bom dia, João. Toca Gaivota Pantaneira com Dino Rocha. Tá bom, então. Daqui a pouquinho tem aquela sanfona especial, aquele acordeão legal do saudoso Dino Rocha. Olha, mandar um abraço especial também lá pra Solange Correia, curtindo a programação com a gente. Um abraço, tio Solange. Obrigado pela audiência, obrigado pela companhia. Um abraço pro Vinícius também, né? Vinícius também tá ligadinho com a gente, tá curtindo o nosso programa também. Um abraço especial aí a Solange Correia e também ao Vinícius. Olha, vou mandando bom dia também lá pra São Miguel do Oeste, lá em Santa Catarina. Meu amigo Evelásio. Alô, Evelásio. Bom dia. Obrigado por estar com a gente aí, tá bom? Lá em São Miguel do Oeste, Santa Catarina, o Evelásio e também a Isadora, né? Também, a Isadora também tá ligadinha com a gente. Um abraço especial. Bom dia, obrigado pela companhia. E meu amigo Joaquim também tá curtindo o programa conosco. Alô, Joaquim, bom dia, João, beleza, tranquilos, tudo certinho. Um abraço pra você, viu, Joaquim? E ele quer ouvir Mesa 14. Beleza, tá programadinho pra tocar pra você daqui a pouquinho, tá bom? Aquele abraço especial pra você que tá sempre com a gente nas manhãs. Então vamos para a sequência, vamos atendendo a moçada que participa com a gente. Vamos lá, vamos tocar moda bonita, né? Olha aqui o Tostão sanfoneiro. Essa Bebendo nos Bares,

0: Muito bem, Grupo Pantanal. Grupo Pantanal cantou bonito para você. A Zé Valente. Quem pediu esta foi a Sandra. Sandra Aquino ofereceu para o esposo. Para o esposo Ângelo Aquino, que está de aniversário hoje. Mais uma vez, parabéns para você. É o Zé Valente com o Grupo Pantanal. E também ouvimos o Tostão, né? O Tostão Mineiro bebendo nos bares. Foi lá pro nosso amigo Zeca Sense. Obrigado, viu, Zeca, pela sua participação. Muito obrigado aí por estar conosco, ligadinho e curtindo mais uma moda sertaneja aqui na 104, no programa Terra Sertaneja. É isso aí, grande abraço a você que participa, a você que curte a programação com a gente nesta manhã. Um abraço muito especial para você, bom dia, obrigado pela companhia, obrigado pela audiência. É, moçada, daqui a pouquinho tem mais moda bonita aqui na nossa programação, né? Daqui a pouquinho, né, vamos tocar mais música bonita. Daqui a pouquinho tem Jades e Jadson, boiadeiro errante lá pro Tiné, para toda a moçada da Pastelaria Avenida, aquele abraço especial. Também daqui a pouquinho tem também Misa 14, lá pro Joaquim. Aquele abraço, Joaquim, bom dia, obrigado pela companhia. Também daqui a pouquinho tem, bom dia, João, tô na escuta, toca a música do grupo Tchê Barbaridade, me chama no fole que eu vou, é o Walter Vieira. Alô, Walter, grande abraço para você. Daqui a pouquinho, então, a gente toca para você essa moda bonita aí, tá bom? Um abraço, Walter Vieira. E também nosso amigo Paco Martins, bom dia, toca o pulo do gato, manda pra gurizada da colheita do Puxa, é o Cabelo Cacique, o Madrugo Chulim, Bambil Taquara, o Gustavo e claro pra mim também, opa, beleza, grande abraço Paco, obrigado pela companhia, muito obrigado por esta audiência maravilhosa.
1: Como vai você?
0: Olha, 5 horas e 55 minutos, vamos então pra hoje pra oração da manhã com o padre Reginaldo Manzotti. E daqui a pouquinho a programação do Terra Sertaneja tem sequência. Daqui a pouquinho, tá bom? Padre Reginaldo Manzotti e a oração da manhã. Bom dia pra você.
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3: 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Bom dia, meus irmãos e irmãs, que a paz do Senhor esteja com você neste sábado. Vamos colocar nossa vida em oração diante de Deus por Maria. Quais as intenções? Quais as súplicas? Em nome do Pai, do Filho e do Espírito Santo. Amém. Obrigado, Senhor, por ter nos dado Nossa Senhora como intercessora e mãe. Nossa Senhora, que exaltamos com o título de Nossa Senhora do Carmo, que deixastes o santo escapulário como sinal do vosso amor e proteção. Nossa Senhora, sois reconhecida como assistência na vida e consoladora amável na hora da morte. Nossa Senhora do Carmo, mãe do santo escapulário, eu, como vosso filho e devoto, pronto a vos servir, disposto a vos amar nesta manhã, me coloco em oração e faço o meu pedido. Nossa Senhora do Carmo, nestas primeiras horas do dia, venho pedir favores, intercessão, pois sei que

nunca se ouviu dizer que alguém necessitado, tendo recorrido a vós, tenha ficado desamparado. Com confiança filial, Mãe do Escapulário, intercedei junto ao vosso Filho Jesus Cristo, por mim, por aqueles por quem devo rezar sempre, e por aqueles que se confiam a

vontade, assim na terra como no céu. O pão nosso de cada dia nos dai hoje. Perdoai-nos das nossas ofensas, assim como nós perdoamos a quem nos tem ofendido. E não nos deixeis cair em tentação, mas livrai-nos do mal. Amém. Dai-nos a graça, Senhor, de um dia abençoado.

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0: começar de novo. Oi, de volta com a programação do Terra Sertaneja. É hoje, dia 18 de julho de 2026, sabadão. Sabadão, um grande abraço para você que nos acompanha nesta manhã. Você que está ligadinho com a gente desde 5 horas, muito obrigado por esta maravilhosa audiência, essa maravilhosa companhia. Você que está chegando agora, seja bem-vindo, seja bem-vinda. Vamos juntos com muita moda boa para você.
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0: Joãozinho e você. Olha, 9, 9997-1049, 9997-1049 é o telefone que você pode, que você deve participar com a gente. Participe conosco pedindo aí sua moda, sua música. Aquele abraço especial para você que está comigo desde as 5, você que chegou agora. Aquele abraço especial. É, vamos tocar moda bonita aqui na programação do Terra Sertaneja desse sabadão mais que especial, né? Daqui a pouquinho tem mesa 14. É, mesa 14. É, essa aqui com o de Paulo e Paulino, acho que é, ou Nando Moreno. Vamos com o de Paulo e Paulino na mesa 14 lá pro Joaquim. É, vamos tocar também Jades e Jadson, boiadeiro errante lá pra Pastelaria Avenida. Toda a moçada da pastelaria ligadinhos com a gente, né? O Tiné, o nosso amigo Tiné. É, o Sebastião, o Astúrio, a Elisa, né? A Elisa e também a Zélia, a Leonora também ligadinha com a gente, curtindo a nossa programação da manhã. Aquele abraço especial. 6:03, 6:03, vamos de música, olha só chegando. Jads e Jadson, Boiadeiro Errante. Abraço, Tiné. Aquele café da manhã especial gostoso. Pastelaria Avenida. Bom dia!

É, isso aí, Dino Rocha, cantando bonito pra você na manhã. Música bonita aí com o Dino Rocha. É, foi lá pro Beto Espíndola e pra Edna Martins, lá na Central. Gaivota Pantaneira. Nós ouvimos também o de Paulo e Paulino, mesa 14, foi lá pro Joaquim. Abraço, Joaquim, bom dia, obrigado, hein? Obrigado pela participação aí, tá bom? Vamos mandando um abraço, bom dia lá pro Hilário, dona Sueli e o Ivan, ligadinhos com a gente, aquele abraço especial pro Hilário, dona Sueli e o Ivan.

0: todas as manhãs curtindo a nossa programação. Obrigado pela companhia.
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0: Vamos mandando um abraço lá pra Nair. Nair Marques curtindo a programação com a gente. Bom dia, João. Toca Gustavo Lima, diz pra mim. Obrigada, obrigado a você, tá bom? Por estar acompanhando a gente. Nair Marques, vamos ouvir daqui a pouquinho então na sequência. Já tá programadinha aqui para tocar para você, tá bom? É uma música com Gustavo Lima, né? Diz pra mim. Um abraço, Nair Marques, bom dia. Hélio Espíndola, lá de Dourados, curtindo o programa com a gente também. Aquele abraço especial pro Hélio Espíndola. Bom dia, João. Feliz sábado, Deus abençoe. Deus abençoe você também, tá bom, Hélio? Bom dia. Daqui a pouquinho então tem o pulo do gato pra gurizada lá do puxa, do milho, né? Da colheita. É, moçada lá, um abraço especial, bom dia. Ela, e também, vou tocar pulo do gato. E daqui a pouquinho também tem Renan e Raí, né? Pra Lúcia. A Lúcia curtindo a nossa programação. Obrigado, Lúcia. Bom dia pra você. Bom dia, ótimo final de semana a todos. Toca a música do Renan, toca uma música do Renan e Raí, tá bom? Vamos tocar daqui a pouquinho então, tá bom? Abraço especial pra você, Lúcia, pra toda a família que nos ouve e nos acompanha aí. Altamir Dalmazo, nosso amigo Buba. Um abraço, Buba, bom dia. Bom dia pro Buba, bom dia pra Sandra também, né? Ligadinhos com a gente. Bom dia, João, toca Explosão de Desejos. Leandro Leonardo, programado pra tocar pra você também, tá bom, Buba? Um abraço, Altamir Dalmazo, Buba. Também a Sandra, ligadinhos aí com a gente, curtindo a nossa programação.
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0: Agora são 6 horas e 16 minutos. 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
0: É isso aí, a sua participação é importante, hein? Participe com a gente, participe conosco aí, mandando seu bom dia, mandando seu alô, pedindo a sua moda também, né? Toda moçada que nos acompanha, aquele abraço especial. O nosso amigo Evelásio, o Evelásio lá de São Miguel do Oeste, Santa Catarina, ligadinho com a gente. Um abraço, Evelásio, obrigado por estar conosco e curtindo a programação.
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0: Ele pediu aí Daniel, meu reino encantado com Daniel. Então vamos programando, vamos ajeitando aí as modas, né? Abraço muito especial pra você, Velasco. Obrigado pela companhia. Isadora também. Muito, muito bom dia. Vamos aí pro nosso apoio cultural. Eu já volto.
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4: Muito bem, são 6 horas e 22 minutos. Estamos de volta com a programação do Terra Sertaneja para você na manhã. Vamos aí agradecendo a presença e a participação dessa moçada que está com a gente nesta manhã de sabadão, sabadão especial. Mandar um abraço especial lá para toda a moçada das fazendas aí do sítio Chácara, né? Moçada que está acompanhando o Terra Sertaneja, muito obrigado pela companhia, muito obrigado pela audiência, muito bom dia. Moçada do leite, moçada da lavoura também, né? Ligadinho a gente, moçada do puxa, colheita, pessoal da colheita do milho, pessoal do puxa do milho, e aquele abraço especial. Daqui a pouco tem moda bonita pra vocês aí.

Muito bem, vamos então de música. Vamos de música, vamos atender a moçada que participa com a gente. É, vou atender então agora. Eu vou atender então o Walter, Walter Vieira, participando com a gente. Obrigado, viu, Walter? Obrigado por estar conosco aí. Vamos ouvir então Tchê Barbaridade, Me Chama no Fole.

chama no fole que eu vou vaneirar, o Tia Barbaridade, me chama no fole, foi lá pro nosso amigo Walter, Walter Vieira, grande abraço Walter, bom dia, obrigado e muito obrigado por estar acompanhando a gente na manhã. 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

Olha então, daqui a pouquinho pulo do gato. Daqui a pouquinho pulo do gato pra você aqui no programa Terra Sertaneja. Um abraço especial lá pro Paco Martins, pra toda a moçada, pra toda a moçada que nos acompanha, né? Moçada, a moçada do Puxa do Milho e também o pessoal da Colheita, Cabelo, Cacique, Madruga, Chulim, Bambil, Taquara, Gustavo e também o nosso amigo Paco Martins ligadinho com a gente. Aquele abraço. Muito obrigado por estar sempre com a gente nas manhãs, curtindo a nossa programação. Daqui a pouco também tem Gustavo Lima. É, Gustavo Lima, lá na nossa programação, lá para Nair Marques, né, para Nair Marques, curtindo o nosso programa. Aquele abraço, Nair. Daqui a pouquinho, então, Gustavo Lima, para você aqui na programação. E também Renan e Raí. É, Renan e Raí também, lá pra, vai cantar bonito lá para nosso ouvinte de todas as manhãs, aí a Lúcia. E também, vamos tocar daqui a pouquinho também o Leandro Leonardo, lá pro nosso amigo Bubo e pra Sandra. E também vamos tocar Daniel lá pra São Miguel do Oeste, Santa Catarina, pro nosso amigo de todas as manhãs, ligadinho aí, curtindo a nossa programação. É um pessoal lá de São Miguel, né? Muita gente com a gente lá em São Miguel do Oeste. É o nosso amigo Evelásio, e toda a família lá ouvindo, curtindo a programação do Terra Sertaneja nesta manhã.

6:29. Vamos então contar os parabéns lá pro nosso ouvinte também, o nosso ouvinte aniversariante de hoje, né? É, aniversariando hoje o esposo da Sandra Aquino, o nosso amigo Ângelo Aquino. Vamos então cantar os parabéns pra ele? Parabéns aí pro nosso amigo Ângelo. Parabéns, felicidades, Ângelo. Parabéns também pra todos os aniversariantes de hoje. Parabéns, muitos anos de vida. É a Sandra Aquino mandando aí pro esposo Ângelo.

Parabéns, parabéns então pro Ângelo, parabéns para você que faz aniversário hoje, muitas felicidades, muitos anos de vida. É o que deseja a sua Interativa FM e o programa Terra Sertaneja.

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6h41, ouvimos René Raí, Tenho e Não Tenho. É isso aí, um abraço especial lá para nosso ouvinte de todas as manhãs, a Lúcia. Obrigado, Lúcia, pela participação. Nós ouvimos também Gustavo Lima, Diz Pra Mim. A música bonita também foi lá para Nair Marques. Obrigado, Nair, pela sua participação, pela sua companhia. Um abraço especial. E também ouvimos o Pulo do Gato, Tião Carreiro e Pardinho. Esta foi lá pro Paco Martins. Paco pediu oferecer pra moçada aí da colheita, do Puxa, Cabelo, Cacique, Madruga, Chulim, Bambil, Taquara, Gustavo. E também, claro, ele curtiu também, junto com a gente, essa moda bonita aí do Tião Carreiro e Pardinho. Olha a hora certinha pra você, agora são 6h42. 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E também o Lava Jato Angico Preto, Lava Jato Angico Preto, nosso amigo Mauri, o Mauri Grando, lá do Lava Jato Angico Preto também, ligadinho com a gente, bom dia. Olha, manda um bom dia também lá pro nosso amigo Ademar. Alô, Ademar, bom dia para você, Ademar Pneus, um ótimo final de semana para todos, muito obrigado, ótimo final de semana para você também, tá bom, Ademar? Ademar Pneus, lá de Dourados, curtindo a nossa programação, bom dia, obrigado pela companhia. É o nosso amigo João, né, o João da Tatu Canastra, né?

0: Um abraço especial pro João, sempre ligado com a gente, né, com a nossa companhia, tá mandando um áudio e daqui a pouco eu ouço teu áudio, tá bom, João? Um abraço especial pra você, obrigado pela companhia, obrigado pela audiência. 6 horas, 6 horas 44 minutinhos, 6h44, nós vamos agora pro nosso apoio cultural. E eu volto daqui a pouquinho, volto com moda bonita pra você, atendendo a moçada que participa conosco. Um abraço, bom dia.
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0: Muito bem, são 6 horas e 48 minutinhos, 6:48 de volta.

Volta com a programação do Terra Sertaneja. Um abraço especial para você que me acompanha na manhã. Bom dia! É isso aí, moçada, que está participando com a gente, está curtindo a programação conosco. Obrigado pela audiência, obrigado pela companhia. Vamos atendendo. Então vamos aí para a sequência de música, né? Vamos atender então agora o Buba, né? Nosso amigo Buba ligadinho com a gente. Buba Sandra curtindo o programa. Vamos ouvir aí Leandro Leonardo. Daqui a pouquinho tem Daniel lá para São Miguel do Oeste, hein? Lá para Santa Catarina. Nosso amigo Evelásio lá curtindo o programa conosco. E vamos ter também mais um Amaro Buba, né? Nosso amigo Buba ligadinho com a gente. Buba Sandra curtindo o programa. Vamos ouvir aí Leandro Leonardo. Daqui a pouquinho tem Daniel lá para São Miguel do Oeste, hein? Lá para Santa Catarina, nosso amigo Evelásio lá curtindo o programa conosco. E vamos ter também mais uma moda aí, Lourenço Lorival, a caneta enxada pro nosso amigo João, é o Tatu Canastra. Grande abraço, bom dia, às 6h49. Explosão de desejos, Leandro Leonardo.

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Muito bem, 6 horas e 58 minutos. Lourenço e Lorival, a caneta e a enxada. Foi lá pro nosso amigo Tatu Canastra. Nosso amigo João, obrigado pela participação. João, bom dia para você. É, nós ouvimos.

Também meu reino encantado, Daniel, foi lá para São Miguel do Oeste, Santa Catarina, foi lá para o nosso amigo Velásio. Aquele abraço, viu, Velásio? Obrigado pela companhia, obrigado por estar sempre com a gente, curtindo a nossa programação. Vimos também Explosão de Desejos, com o Leandro Leonardo, lá para o Buba, e também para a Sandra. Um abraço especial, bom dia, obrigado, muito obrigado mesmo por esta maravilhosa companhia, essa maravilhosa audiência.

0: Mais uma edição para você, que você tenha um excelente, abençoado sábado, você tenha um abençoado e excelente final de semana. Espero você na segunda, a partir das 5 da manhã. Aquele abraço, tchau, tchau.
1: Corre atrás, peço a Deus saúde, paz, o resto a gente corre atrás.
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1: 7 horas e 15 minutos.

0: Hoje é dia 18 de julho, hoje é dia nacional do trovador e dia internacional de Nelson Mandela. Tem aniversário de Baby do Brasil ou Baby Consuelo, cantora brasileira, Vin Diesel, ator norte-americano, Tadeu Schmidt, jornalista e Luísa Sonza, cantora. Fatos históricos e jornalísticos. Nos fatos históricos, a gente lembra que em 1841, Dom Pedro II era coroado imperador do Brasil aos 15 anos de idade. Em 1959, o cachorro Bidu. Em 1959, o cachorro Bidu foi apresentado como o primeiro personagem do cartunista Maurício de Souza, criador da Turma da Mônica. Em 1980, a TV Tupi, primeira emissora latino-americana, saía do ar definitivamente. E em 1999, as tropas americanas e inglesas matavam 17 civis no sul do Iraque, em um dos piores ataques da ofensiva contra Saddam Hussein. Amanhã tem mais a Agenda do Rádio pra você. Até lá!
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3: 7 horas e 16 minutos.

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1: Olá, amores! Chegando por aqui hoje, sábado, verdadeiro final de semana começa hoje! Sabadão, 18 de julho de 2026, né? Hoje é dia de São Francisco Solano, dia do trovador, dia mundial da escuta, dia internacional de Nelson Mandela. Olha só! É, e a gente vai comemorando por aqui, você faz aniversário hoje. Parabéns pra você! Ai, que lindo! Desejo que todos os dias da sua vida sejam abençoados por Deus, com muita paz, saúde, vitórias e tudo de melhor acontecendo neste novo ciclo, tá bom? Feliz aniversário, sabadão, previsões astrológicas chegando, falando já pra você de Áries, Touro, Gêmeos e Câncer. Bom dia, bom dia, bom dia, Áries.
2: Ó, Áries, de 21 de março a 20 de abril.
1: Bem, hoje é um dia para falar menos e fazer mais, né? As suas ações terão mais impacto do que suas palavras. Assim, concentre-se no que pode construir e transformar. Encare os obstáculos com uma nova perspectiva, evitando que a raiva o domine. A cor é branco, número 8.
2: Touro, de 21 de abril a 20 de maio.
1: Touro, uma pessoa especial surgirá para elevar o seu ânimo e dar aquele incentivo que você precisa para seguir o seu coração. Mudanças inesperadas em seus planos se mostrarão favoráveis, possibilitando a realização de algo que você vinha adiando, né? Este é um ótimo momento também para aprimorar a sua inteligência emocional nos relacionamentos. Use sua sensibilidade a seu favor e conquiste a pessoa que gosta com empatia. A cor caramelo, número 61.
2: Gêmeos, de 21 de maio a 20 de junho.
1: Gêmeos, no final desta semana, cuide da sua saúde evitando situações de risco. Mesmo que os convites sejam atrativos, prefira ambientes mais tranquilos e seguros. Esteja aberto a possibilidades, mas priorize aquilo que realmente protege o seu bem-estar. A cor é pink, número hoje 3.
2: Câncer, de 21 de junho a 22 de julho.
1: Canceriano, você poderá se surpreender com comentários inoportunos vindos de quem parece estar mais próximo. Tenha paciência e responda de forma madura para esclarecer qualquer mal-entendido. Use sua criatividade para solucionar os desafios que surgirem, tá bom? No amor, você se sentirá mais

0: seguro e preparado para se abrir na parte sentimental. Portanto, se existe alguém com quem sente uma forte conexão, este é o dia ideal para se mostrar mais carinhoso, né? E dar um passo nesse relacionamento. Agora hoje é mostarda número 5. Voltamos bem rapidinho com previsões para Leão, Virgem, Libra e Escorpião. Volte já, tá?
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0: 34 minutos.
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0: horas e 48 minutos.
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6: Bem de volta por aqui, né? Continuando com as nossas previsões, para você de leão, momentos de tensão podem surgir e você terá que se esforçar para manter a calma, calma. Saiba que sua mente está exagerando a situação e que não há motivos para preocupações profundas. O que o aflige emocionalmente não passará de uma ilusão. A cor é noite.

0: Suíte número 50.
1: Virgem, de 23 de agosto a 22 de setembro.
0: Virgem, na busca por uma vida melhor, não se renda. Amplie os seus horizontes, ouse ir além dos seus limites e continue perseguindo seus sonhos. Ao demonstrar paixão no que faz, você ganhará respeito e apoio que serão fundamentais para suas conquistas. A cor é rubi, número 90. Amplie os seus limites e continue perseguindo seus sonhos. Ao demonstrar paixão no que faz, você ganhará respeito e apoio que serão fundamentais para suas conquistas. A cor é rubi, número 92.
1: Libra, de 23 de setembro a 22 de outubro.
0: Libra, este final de semana é ideal para atividades ao ar livre, como caminhar, correr ou andar de bicicleta. Sua energia estará renovada e sua saúde em alta, garantindo disposição para aproveitar cada momento. Deixe a vitalidade fluir por todo o seu corpo. A cor é laranja, número para hoje, 1.
1: Escorpião, de 23 de outubro a 22 de novembro.
0: Escorpião, escute o seu coração e liberte sua criatividade. Organize e decore o seu ambiente para aliviar o estresse. Estabeleça metas que promovam felicidade e tranquilidade e comprometa-se com seu bem-estar emocional. A paz interior deve ser a sua prioridade neste período, tá bom? No amor, se você anda procurando a estabilidade romântica, este momento é o ideal para isso, tá? Um reencontro pode acontecer e trazer à tona sentimentos que estavam adormecidos. Ainda mais que este é o momento, né, onde você pode realizar todos os seus sonhos amorosos, tá? A cor hoje é chocolate, número 13. Voltamos rapidinho, trazendo previsões aí pra você de Sagitário, Capricórnio, Aquário e Peixe.
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0: 8:54.
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1: Já de volta por aqui, sábado, né? É, julho, 18 de julho, sábado, né? Ó, previsões pra você de Sagitário. Imprevistos podem surgir, mas não irão atrapalhar os seus planos. Você irá superar mais uma etapa importante, ganhando confiança para seguir adiante. Após o meio-dia, o ânimo melhora e você sentirá uma leveza nova, libertando-se do que antes limitava suas conquistas. A cor é roxa, número de sorte 16.
2: Capricórnio, de 22 de dezembro a 20 de janeiro.
1: Capricórnio, um desafio emocional pode mexer com você hoje, especialmente se faltar empatia para compreender os outros. Reserve um momento para se colocar no lugar do próximo antes de reagir. Atitudes compassivas produzirão resultados muito mais positivos. No amor, se você vem fazendo demonstrações de afeto e carinho, pode ser que comecem a surtir efeitos. Se está envolvido com alguém, verá o relacionamento avançar de maneira positiva. Para hoje, sua cor é vermelho, número 30.
2: Aquário, de 21 de janeiro a 19 de fevereiro.
1: Aquário, é hora de distanciar-se daquelas pessoas e situações que drenam sua energia e focam negativamente nos problemas. Muitas vezes, o incômodo não é diretamente seu, mas você absorve o desconforto. Reconheça a necessidade de mudar essa postura. No amor, hoje é provável que sentimentos escondidos possam vir à tona em uma amizade especial. Pequenas palavras ou atitudes reveladoras serão o início de algo mais profundo. 25 é número de sorte para hoje, cor a sua é dourado.
2: Peixes, de 20 de fevereiro a 20 de março.
1: Peixes, hoje, permita-se sentir mais. Nem tudo precisa passar pelo crivo da lógica. Seu lado emocional quer espaço e negá-lo pode gerar incômodos internos. Pequenas irradiações pela manhã podem surgir, mas tendem a se dissipar ao longo do dia. Amor, atualmente, por mais que tente disfarçar,

passar, está claro que você sente algo verdadeiro por essa pessoa. Não se reprima mais. Use sua força e determinação para mostrar o que quer, tá bom? A sua cor hoje, azul número 20. E vamos ficando por aqui, de volta na segunda-feira com mais previsões astrológicas. Obrigado pelo carinho e ó, beijo no coração. Não esquece, viu? Nosso encontro tá aqui.

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0: 8:21.
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7: 8 horas e 29 minutos.

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0: Louvado seja nosso Senhor Jesus Cristo, para sempre seja louvado, queridos filhos e filhas. É sábado, você que me acompanha todos os dias. Você que só me acompanha hoje, quero saudar a todos. Nós estamos no nono dia da novena de Nossa Senhora do Carmo, madrinha da obra Evangelizar é Preciso. Saúdo a todos com grande alegria. Filhos amados, povo querido, você é nosso convidado de hoje a rezar, a meditar, a mergulhar em Deus. Saúdo a todos que acompanham pela Rádio Evangelizar, de onde tudo começa. As rádios irmãs, cujos nomes cito neste momento.
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0: Saúdo a você pela TV Evangelizar, sinal digital em todo o país, em várias cidades, canal aberto, pelo YouTube, Padre Manzotti Oficial, pelo aplicativo da Associação Evangelizar é Preciso e todas as plataformas digitais. Filhos amados, povo querido, vamos juntos rezar, vamos juntos elevar a nossa prece a Deus, em nome do Pai, do Filho e do Espírito Santo. Amém. Diz o Evangelho: naquele tempo, os fariseus saíram e fizeram um plano para matar Jesus. Ao saber disso, Jesus retirou-se dali. Grandes multidões o seguiam e ele curou a todos. Ele curou a todos, é o Evangelho, e ordenou que não dissessem quem ele era, para se cumprir o que foi dito pelo profeta Isaías: eis o meu servo que escolhi, o meu amado, no qual ponho a minha afeição, porém sobre ele o meu espírito, e ele anunciará às nações o direito. Ele não discutirá, nem gritará, e ninguém ouvirá sua voz nas praças. Não quebrará o nicho rachado, nem apagará o pavio que ainda fumega, até que faça triunfar o direito. Em seu nome, as nações depositarão a sua esperança. Curou todos. E hoje, neste sábado, a última frase nos toca profundamente. Em seu nome, as nações depositarão a sua esperança.

0: No nome de Jesus, depositarão sua esperança. Onde você tem depositado a sua esperança? Onde você tem colocado o seu sentido de viver? Está na mão de Deus. Vamos colocar. Sobe o som, sacristão. Filhos queridos, a pergunta continua pertinente. Onde, em que você coloca a sua esperança? Você tem colocado em Deus? Ele não falha. Ele é o Deus que cumpre. Por isso, coloque nas mãos de Deus o seu dia de hoje. Coloque nas mãos do Senhor as suas expectativas. Coloque no Senhor a sua esperança. Vai, como foi a semana? Foi uma semana difícil? Coloque nas mãos do Senhor. Coloque nas mãos do Senhor o final de semana, este mês. Coloque nas mãos do Senhor suas expectativas. Está nas tuas mãos, Senhor. Está na mão de Deus. Está na mão de Deus. Vai dizer isso para você mesmo. Problemas que você possa estar vivendo, problemas que você não está encontrando solução. Você para, está pensando no futuro. O futuro é incerto. Então reze e coloque o futuro nas mãos de Deus. E diga: Senhor, que curaste a todos, curai também as minhas dificuldades. Curai-me, Senhor, as minhas fragilidades. Está na mão de Deus. E eu acredito, Senhor. Eu entrego, Senhor. Eu confio, Senhor. E aquele problema que você está rezando dia após dia, confia no Senhor. De novena em novena, graças e bênçãos são derramadas. Então, vamos rezar. Não desista. Está nas tuas mãos, Senhor, a graça que necessito.
1: Vai me ajudar.
0: Está nas mãos de Deus. Eu confio. Por intercessão de Nossa Senhora do Carmo, ainda é o nono dia. Então diga: Nossa Senhora do Carmo, madrinha da obra evangelizar é preciso. Nossa Senhora do Carmo, ainda é novena. E eu confio, intercedo por esta causa. Qual causa que você quer apresentar?
1: Está na mão de Deus.
0: Recebi uma notícia ruim? Por um acaso? Dívidas, endividamentos, doença grave, um diagnóstico lamentável. É difícil levar isso sozinho. É difícil carregar este fardo. Tire com Deus e diga: Senhor, está nas tuas mãos tudo isso que eu estou vivendo. Mais do que ninguém sabeis o quanto eu necessito da tua presença. Então, para a mão de Deus. Diga para você mesmo, mas diga alto para se convencer. Está na mão de Deus e eu vou confiar. Eu sei que estando nas mãos de Deus, eu não vou me decepcionar. Por isso, que fique para nós hoje essa última frase do Evangelho. Em seu nome, as nações depositarão a sua esperança. E a pergunta: onde você tem colocado a sua esperança? Nós começamos dizendo: coloque nas mãos de Deus. Confie no Senhor. Amados filhos, filhas, é o nono dia da novena de Nossa Senhora do Carmo. Então, não diga assim: já acabou. Não, ainda é o nono dia. Nós só começamos o programa. Nós temos ainda a partilha de vida. Nós temos leitura orante, nós temos a Lectio Divina, que nós estamos fazendo da carta de São Paulo aos Coríntios, a primeira carta aos Coríntios. E eu vou para o intervalo e eu volto já.
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0: E eu hoje, querido povo de Deus, eu quero convidá-los hoje em Guarapuava, 60 anos da diocese de Guarapuava. Às 17 horas, missa presidida por Dom Hamilton Manuel da Silva, bispo diocesano de Guarapuava. Às 18h30, conduzo um show de evangelização pela música. Hoje, Guarapuava e toda a região, é com grande alegria que estarei com vocês. E dia 31 de julho, sexta-feira, eu estarei em Araquari, Santa Catarina, na festa do Senhor Bom Jesus de Araquari. Brilhe a luz da esperança em nossas vidas. Onde vai ser em Araquari, padre? Vai ser na Avenida Nereu Ramos, no centro de Araquari, às 19h30, é uma sexta-feira, 7h30 da noite, Santa Missa, e logo após, um show de evangelização pela música. Portanto, repito, hoje, Guarapuava, é com alegria que estarei, e dia 31, em Araquari, Santa Catarina, às 19h30. Arilma, que a paz de Jesus esteja com você.
1: Bom dia, padre, sua bênção.
0: Bom dia, Deus abençoe. Você fala de onde?
1: Oh, eu falo de Feira de Santana, Bahia, padre.
0: Minha saudação à Feira de Santana. E como que você me acompanha?
1: Eu acompanho pelo aplicativo e também pela Rádio Excelsior em Salvador.
0: Meu abraço à Rádio Excelsior Salvador e a todos que acompanham pelo aplicativo.

0: cativo. Diga lá, Arilma.
1: Padre, eu queria pedir bênção pelo dom da maternidade. Eu já tenho uma filhinha de 10 anos, Maria Eduarda, porém tem 3 anos que eu estou tentando ter outro bebê. Porém, infelizmente, com semanas eu acabo perdendo. Já tive 3 perdas gestacionais. E aí é um grande dom que eu tenho muita vontade de ser mãe novamente. Já sou mãe de 4, né? Mas eu tenho vontade de ter um milagrezinho nos meus braços.
0: Tá certo.
1: Passei em médicos de reprodução humana, detectou que não é trombofilia, meu esposo fez exames, não é nada com ele também. E aí, a única coisa que deu foi uma reserva ovariana muito baixa. E aí o médico sugeriu eu fazer a doação de óvulo, que eu preferia meu esposo ser pelo método de Deus, não do homem. E aí eu tô na espera desse milagre.
0: Rezo,
1: peço a novena e tá tudo nas mãos do Senhor. Aí eu peço a Nossa Senhora do Carmo que interceda por mim.
0: Com certeza, vamos pedir. E você está certa em ir pelos métodos naturais e os Sim. métodos que a igreja nos orienta dentro de uma ética mesmo. Cristã.
1: Vamos... O médico ainda pediu para eu continuar com o meu anticoncepcional ou então para essa parte de doação. Eu não, eu e meu esposo sugerimos a entregar tudo na mão do Senhor.
0: Isso mesmo, nós começamos falando, está na mão de Deus. Então que esteja na mão de Deus e na intercessão de Nossa Senhora do Carmo. Tá bom,
1: amém,
0: filha?
1: Padre, amém, padre. Muito obrigada. Pode colocar o nome do meu esposo e da minha filha, padre?
0: Por favor.
1: O nome do meu esposo é Ionário.
0: Ionário.
1: E da minha filha é Maria Eduarda.
0: Maria Eduarda. Sua intenção está anotada e vamos colocar. Acredite aquilo que a palavra de Deus hoje é para você. No nome do Senhor, deposite a sua esperança. E você vai, se for da vontade de Deus, vai se confirmar essa maternidade. Que Deus abençoe a Nilma, de Feira de Santana, Bahia. Ela falou pelo aplicativo, mas lá chega a Rádio Excelsior FM de Salvador. Minha saudação ao padre Danilo Pinto dos Santos, arcebispo de Feira de Santana, Dom Zanoni Demetino Castro. Arlene, que a paz do Senhor esteja com você, Arlene. Alô? Arlene? Escute esse testemunho que foi deixado na plataforma.
2: Aqui quem fala é Silvia Maria Silva Santos, aqui de Londrina, Paraná. Quero contar um testemunho que recebi de Jesus das Santas Chagas, que todos os dias Sim. eu acompanho o programa do Senhor na Opa. Rádio Alvorada de Londrina.
0: Meu abraço.
2: Todo dia fazendo a oração junto com o Senhor, eu consegui a graça. A minha filha tinha ido fazer uns exames e constou um nódulo na garganta e outro no seio. E eu fiz 9 dias a novena de Jesus das Santas Chagas, pedindo a ele que desse negativo os exames
0: certo.
2: Dela.
0: Certo.
2: Para a honra e glória do Senhor Jesus, hoje eu estou dando meu testemunho, contando da graça que recebi. Deu negativo.
0: Amém.
2: Todos os dois deu negativo para o câncer. Graça recebida.
0: Graça testemunhada.
2: Toca o sino, se é cristão.
0: Minha saudação, querida Silvia Maria, da cidade de Londrina. Minha saudação à Rádio Alvorada FM, ao diretor Padre Jefferson Baceto, arcebispo Dom Jeremias Steins, arquidiocese de Londrina. 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
1: Olá, eu sou Ana Maria, sou aqui de Curitiba e eu só quero deixar registrado aqui que eu acabei de ler o livro.
0: Opa.
1: Inabalável. Esse livro é incrível, recomendo que
0: bom.
1: Leiam. Ele faz uma diferença muito grande na vida da gente, em cada página, cada lição. Muito obrigada, que Deus o abençoe muito.
0: Deus abençoe, Ana Maria. Tá aí, ó, ela falando do livro Inabalável. Então, você já adquiriu? Passe numa livraria na sua cidade, adquira e leia. Padre, na minha cidade não tem livraria. Você pode pedir pelos produtos que evangelizam. Mas veja Ana Maria dizendo que como fez a diferença a leitura do livro Inabalável. Meu abraço, Ana Maria de Curitiba. Nós temos a Rádio Evangelizar FM, Rádio Clube FM, TV Evangelizar, Canal 16, NET 13, nosso arcebispo Dom José Antônio Peruso, Arquidiocese de Curitiba. Nós vamos para um rápido intervalo e nós voltamos. Voltamos com a leitura orante. Pega a tua Bíblia. Nós voltamos com 1 Coríntios. Voltamos já.
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0: Nós vamos para a leitura orante, mas eu queria lembrar que nós temos catequese. Toda terça-feira, às 5 horas da tarde, das 17 horas, nós colocamos uma nova catequese. Então, faça assim. Você está aí nos seus afazeres e dentro de casa, está dirigindo, coloca no celular YouTube Padre Manzotti, YouTube Padre Manzotti Catequese. Escute. Se você não pode ver, você escuta. Funciona como um aprofundamento na fé. A obra Evangelizar tem essa característica. Nós queremos formar pessoas na consciência, na vida espiritual, na fé. Por isso, aprofundar. Aprofundar conteúdos. Se renda a essas catequeses. Faz a diferença. Há muitas coisas que podemos saber e esquecemos. Outras que nunca tivemos oportunidade de aprofundar. Então, catequese, está lá no YouTube Padre Manzotti, tem todas elas, você pode aprofundar a sua fé. Assim também a leitura orante. Qual o sentido da leitura orante? Nós aprofundarmos o conhecimento bíblico. Ah, meus irmãos, chega de dizer, eu não sei Bíblia. Sabe sim, é só uma questão de prestar atenção. Escute o que as pessoas têm dito sobre a leitura bíblica. Escute.
1: Sou Marlúcia, sou aqui de São Lúcia. Paulo. Eu te acompanho pelo aplicativo e pelo YouTube. Opa. Eu queria falar sobre a leitura orante de Jó, Opa. Do dia 20 de maio.
0: Diga.
1: Que me tocou muito. Aliás, eu já tinha lido Jó, mas não tinha visto ainda dessa maneira como eu estou vendo agora.
0: Que bom.
1: E realmente, de vez em quando a gente tem umas conversas com o Senhor. A gente conversa, a gente até questiona, mas nunca somos de perder a nossa fé. Eu estou vivendo como o Jó, padre. Eu tenho uma bolsa de ileostomia e tenho mais duas fístulas no abdômen. Essas duas fístulas funcionam bastante. E no dia que o senhor leu que Jó se coçava com o caco, eu
0: forte.
1: Me lembrei de mim, pelas minhas assaduras, devido ao que sai, né, das fístulas, que acaba assando o meu abdômen.
0: Entendo.
1: Mas eu sei que isso tudo vai passar.
0: Amém.
1: Que vai chegar a hora que as promessas de Deus vão se cumprir em minha Sim. vida, como se cumpriram na vida de Jó. E que essas fístulas vão se fechar. E eu vou continuar dando glória.
0: Amém.
1: Às vezes eu tô aqui, gemendo de dor, pela dor das alçaduras, quando
0: meu
1: eu ando,
0: Deus.
1: Quando eu limpo, quando eu tomo banho. Mas sempre dando glória a Deus, agradecendo. Porque eu sei que tudo tem um motivo. E eu sei que a minha hora vai chegar e eu vou poder Amém. Dar o meu testemunho. Assim como o Jó, eu vou cantar de alegria. Fica com Deus.
0: Força para você, Marluce. Muita força para você. E que o Senhor das Santas Chagas derrame uma gota do sangue redentor sobre as fístulas, sobre essas assaduras e tudo que você passa. Viva com Deus. Tua fé inabalável em Deus. Minha fé inabalável, Marluce. Lá de São Paulo, tem a 9 de julho. Minha saudação ao Padre Jorge da Silva, Cardeal Arcebispo Dom Odilo Pedro Scherer. Bíblia aberta, cartilha de oração.

1 Coríntios, capítulo 12, versículo 1. 1 Coríntios, capítulo 12, versículo 1. Meus irmãos, está dizendo Paulo à comunidade de Corinto. Ele abre agora, eu diria, uma nova sessão. Ele já falou de vários temas, sem pressa, nem que eu atenda uma pessoa só. Ele já falou sobre a igreja, ele já falou sobre a imoralidade, já falou sobre como agir quando os irmãos pecam, falou sobre os conselhos do casamento, e agora ele vai falar sobre os dons do Espírito Santo. Novo tema. Meus irmãos, quero que vocês saibam a verdade a respeito dos dons que o Espírito Santo dá. Preciso voltar um pouquinho. Quero que vocês saibam a verdade a respeito quem dá os dons, o Espírito Santo. Isso não é qualquer coisa, é um ponto de partida importante. O Espírito Santo é que nos dá os dons. Versículo 2. Vocês sabem que quando ainda eram pagãos, vocês eram desviados de várias maneiras para adoração de ídolos, os quais não têm vida. Versículo 3. Por isso, precisam compreender que ninguém que diz que Jesus seja maldito pode estar falando pelo poder do Espírito de Deus. E que ninguém pode dizer Jesus é o Senhor a não ser que seja guiado pelo Espírito Santo. Veja, ele está dizendo: antes vocês adoravam deuses pagãos, imagens inanimadas, idolatria. Mas nessa simples afirmação, ele está dizendo que mesmo a fé que nós temos, o fato de falarmos Jesus é o Senhor, já é a ação do Espírito Santo em nós. Gente, não é pouca coisa isto. Então a fé, consequência do que eu afirmei, é dom. Sabemos que é dom teologal, que é dado por Deus. Então nós temos que pedir: dai-nos, Senhor, desta fé, e fazei, Senhor, que esta fé cresça. Então, Espírito Santo, vamos rezar. Espírito Santo, venha sobre mim. Espírito Santo, repousa sobre mim. Espírito Santo, desça sobre mim. Espírito Santo, que eu possa professar a minha fé em Cristo Jesus. Divino Espírito Santo, afaste de mim toda a idolatria, aparte de mim todo o mal. Vem, Espírito Santo de Deus, e que eu possa proclamar que Jesus é o Senhor. Padre, eu estou titubeando na fé, peça o Espírito Santo de Deus. Padre, eu estou passando por uma provação na fé, Espírito Santo, me ajude. Vem, Espírito Santo de Deus, e que a minha língua, mas mais do que minha língua, a minha vida proclame que Jesus é o Senhor. Este é o primeiro dom do Espírito Santo, a fé. Eu fico só nesses versículos, três versículos, abrindo este novo, esse novo tema dos dons do Espírito Santo,

0: porque são muito, é muito importante este ponto. Senhor, manda teu Espírito Santo abundantemente, que me confirme na fé que tenho, que aumente a fé que como dom recebi, que eu possa progredir na fé. Mas você poderia perguntar, como que eu posso progredir na fé? Eu respondo, peça mais, clame o Espírito Santo. Então a fonte da fé é o próprio Deus, porque diz, ninguém pode dizer Jesus é o Senhor, a não ser que seja guiado pelo Espírito Santo. Então Espírito Santo, faça um derramamento de seus dons sobre mim. Eu vou para o intervalo, eu volto já, volte comigo.
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Gostaria de aprofundar um pouco mais esta invocação do Espírito Santo. Segunda-feira, nós vamos adiantar o texto que será sobre os diferentes dons do Espírito. Mas o primeiro de todos, e aqui eu quero citar, nesta leitura orante de hoje, capítulo 12, de 1 a 4.

0: Vem, Espírito Santo de Deus. Aumente a minha fé. Vem, Espírito Santo de Deus, e faça com que, pela tua presença em mim, eu possa, por palavras, mas principalmente na vida, proclamar que o Jesus é o Senhor. E eu renuncio a toda forma de idolatria, a todo costume pagão que eu possa estar carregando. Porque às vezes, você se diz cristão, católico, mas começa e ainda persiste em você costumes pagãos. Vou dar um exemplo muito simples. Acredito em horóscopo. Tem na carteira um trevo de 4 folhas. Eu acredito em figa. Eu acredito, sou supersticioso. Ué, eu acredito ou não acredito em Jesus Cristo? Você percebe como nós precisamos do Espírito Santo para ir também nos purificando? Purifica-nos, Senhor. Purifica minha fé, Senhor. Padre, como que essa fé aumenta? Eu disse primeiro, rezando. Manda este dom, Senhor. Aumenta minha fé. Segundo, lendo a Bíblia. Terceiro, lendo livros espirituais e, como eu dizia, uma catequese. Às vezes, a tua catequese foi uma catequese, vamos dizer a verdade, muito mal feita. Fazia porque mandavam, mas não tinha nem maturidade para prestar atenção. Tá aí, ó, a catequese no YouTube. Cada semana, temas diferenciados. Aprofunde a sua fé. Vem, Espírito Santo. Esta foi a leitura orante da palavra de Deus. Marielle, que a paz de Jesus esteja com você.
1: Amém. Bom dia, padre.
0: Bom dia. Você fala de onde?
1: Divinópolis, Minas Gerais.
0: Minha saudação a Divinópolis, Minas Gerais. Como que você me acompanha?
1: Eu escuto o senhor pelo aplicativo e aqui na minha cidade tem a Rádio Candidez também.
0: 6.5. Claro, meu grande abraço, a Rádio Candidez e também a Divinópolis FM, Padre Moacir. Diga, Marilene, Marielle.
1: Então, hoje eu venho fazer um pedido de oração pela saúde do meu marido.
0: Tá. Que ele tem?
1: Ele desenvolveu uma doença que chama mielodisplasia. Para quem não conhece, assim, falando a curto, né, assim, grosso, ela, sim, é uma pré-leucemia.
0: Oh, Deus.
1: É, e a gente já vem enfrentando isso há quase 2 anos.
0: Certo.
1: Começou com uma leishmaniose, sabe?
0: Sim.
1: Leishmaniose visceral, até um alerta, né, para os ouvintes também, que a gente cuidava de uma cadelinha nossa que tinha essa doença. Infelizmente ela ficou transmissível, a gente não percebeu mesmo fazendo tratamento, o mosquito picou ela, picou ele, pegou.
0: Puxa vida, e desconhecia isso.
1: Pois é, e o pessoal, muitas pessoas tratam a leishmaniose nos animais, porque a gente ama, né? Quem ama pet, a gente não quer, né, o mal dele. Mas enfim, aí ele fez todo o tratamento da leishmaniose visceral e assim, uma parte que pega muito é a anemia. A pessoa fica com anemia severa. Em 6 meses a pessoa, a hemoglobina dele teria que voltar a funcionar sozinha, que é o corpo dele produzir o sangue.
0: Sim.
1: E deu esses 6 meses, o corpo dele não voltou. E nisso, recebendo transfusões de sangue de 15 em 15 dias.
0: Misericórdia de Deus.
1: Nesse meio termo, eu estava grávida, ganhei gêmeos.
0: Aê, que bênção. O nome dos gêmeos?
1: Chama Anne e Anthony.
0: Anne e Anthony. Estão com quantos anos agora?
1: 1 ano e 4.
0: 1 ano e 4 meses. E o nome do seu marido, querida?
1: Elias de Almeida Júnior.
0: Elias de Almeida Júnior. E a doença está controlada, filha?
1: Então, padre, até então tá, sabe? Eu até queria, assim, uma atenção.

0: tentando, né?
1: Claro.
0: Chamar uma atenção especial para o pessoal ter a noção da importância de ser um doador de sangue.
1: Isso.
0: E de medula óssea.
1: Verdade.
0: Porque a cura da doença dele é só através de um transplante de medula.
1: Entendi.
0: E, assim, para quem quer cadastrar e ser doador, tem que ser jovem, de 18 a 35 anos.
1: Opa.
0: Então, a possibilidade, né, assim, fica um pouco menor. É, a doença dele ainda está estável, que ele faz as transfusões de sangue de 15 em 15 dias.
1: Certo.
0: Mas, não achando doador, né, infelizmente, pode vir a virar uma leucemia.
1: Entendi.
0: Então, a gente está correndo atrás de tudo para incentivar as pessoas ser doador de sangue, ser doador de medula óssea e a gente alcançar, né?
1: Então fica aí primeiro o apelo, gente, doe sangue. Quem doa sangue pode salvar até 4 vidas. E eu tenho sempre falado e sempre levanto esta causa. Depois ela diz, doador de medula. De quantos anos a quantos anos? Eu não sabia, não tinha essa informação. De 18 a 35?
0: Isso, para fazer o cadastro tem que ser de 18 a 35,
1: entendi,
0: que a medula jovem pega rápido.
1: Entendi.
0: Mas a pessoa continua sendo doadora até os 60 anos, né, que fica cadastrado no banco de medula.
1: Tá bom. Então fica o apelo, acaba sendo de grande importância esse seu apelo e as nossas orações para que o senhor Elias consiga um doador e que possa ser curado. Tá bom, Marielle? Nos unimos.
0: Obrigada.
1: Em oração. Deus abençoe você, Divinópolis, Minas Gerais, aplicativo da obra Evangelizar é Preciso, Rádio Candidez, Divinópolis FM, Padre Moacir Tavares, Dom Giovanni Luiz da Silva, da Diocese de Divinópolis. Escute esse testemunho, por favor.
2: Eu sou uma filha de Deus de Maracanaú, Ceará. Eu
1: Olá.
2: Quero deixar meu testemunho. Eu não venho de Santa Rita. Padre, o senhor falou que a gente tinha que pedir uma coisa que era muito impossível. E para mim,
1: Opa.
2: Algo que era muito impossível, padre, era eu receber o corpo de Cristo. Porque eu já estava junto com meu esposo, meu companheiro, há quase 10 anos. E no início eu queria casar, ele não queria. Aí depois ele já queria, eu também disse, ah, eu também não vou mais casar.
1: Eita.
2: Aí a gente ficou nisso. Aí quando foi na missa de Pentecoste, o padre da minha paróquia, ele pregou sobre o casamento.
1: Sim.
2: Nesse dia, ele olhou pra mim, eu olhei pra ele, aí eu disse, e aí? Aí ele disse, é, nós vamos casar.
1: Que
2: e no
1: maravilha.
2: Mesmo dia, padre, eu e ele compramos as nossas alianças e a gente vai dar entrada no nosso casamento.
1: Que maravilha.
2: E eu vou poder comungar o corpo de Cristo, meu maior sonho. Obrigado, padre. Deus abençoe grandemente.
1: Meu grande abraço, querida filha de Deus, ô povo querido de Maracanaú, povo cearense que tenho tanto amor. Lá nós temos a TV Evangelizar, canal 21.1. Minha saudação à Rádio Jangadeira FM, Milton Turola, Shalom, Padre Douglimar, Rádio Dom Bosco, Padre Magno e o Arcebispo Dom Gregório Paixão de Fortaleza. E, gente, já está marcada a data do Evangelizar, é preciso, Fortaleza, dia 31 de outubro. Saudade, hein, povo de Fortaleza? Que Deus abençoe a todos vocês. Filhos amados, como eu disse no começo, você viu a participação das pessoas hoje? Esperança em Deus. O tema forte é: eu espero no Senhor, a minha esperança está no Senhor. E Deus não decepciona. Eu vou para o intervalo e volto com o nono dia de Nossa Senhora do Carmo. Volte comigo.

0: Eu estou aqui para agradecer.
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Hoje é aniversário da Cidade FM de Timóteo, Minas Gerais, difusora de Teresina, Piauí, Cairós FM, General Carneiro, Paraná, TV Irmã, RTP Salinópolis, Salinópolis, Pará, TVI, TV Integração, Pará de Minas, Minas Gerais, filiadas, Evelyn Tele, Campos dos Goitacazes, Rio de Janeiro, Nilnet, Campo dos Goitacazes, Rio de Janeiro, Fibra Chegou, São Paulo, São Paulo, e hoje aniversário, filha da minha sobrinha, Maria Clara, filha da Letícia, que Deus abençoe Maria Clara, com muitas graças e bênçãos do céu. Deus abençoe. E amanhã, aniversário, Mirante FM, Mirante Bahia, Participativa FM, Santana, Santa Vitória, Minas Gerais, Regional FM, Anísio de Abreu, Piauí, São Bento FM, São Bento do Sul, Santa Catarina, Tropical FM, Cacoal, Piauí, Vale do Taquari FM, Coxim, Mato Grosso do Sul e Exturbo, Botucatu, São Paulo. É hoje, povo de Deus, é saindo em viagem para Guarapuava. Hoje, Guarapuava, com grande alegria, será no centro de eventos da Cidade dos Lagos. Às 17 horas, Santa Missa presidida por Dom Hamilton Manuel da Silva, Bispo Diocesano. Às 18h30, show de evangelização pela música. Quero crer que transmitido pela TV Evangelizar, pelo YouTube Padre Manzotti. TV Evangelizar, YouTube Padre Manzotti. Hoje você pode acompanhar do Brasil inteiro. Dia 31 de julho, só lembrando, Araquari, Santa Catarina. Vai ser em plena sexta-feira, às 19h30, no centro de Araquari, Santa Missa e logo após, um show de evangelização pela música. Não esqueça, não esqueça.

Esqueça. 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Dia 15 e 16 de agosto, sábado e domingo, Hudson, Massachusetts. Retiro evangelizar é preciso no Clube Português. No sábado, das 8h30 às 5 da tarde, pregação, missa, adoração. E no domingo também. São pregações diferenciadas. Você faça a sua inscrição. 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Vai passar, não pode. Na Escola Católica da Santa Cruz, das 8 às 5 da tarde. 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Você vai no padremanzotti.com.br, Missão Estados Unidos, Instagram, @missão.usa. Amado povo de Deus, ainda é novena de Nossa Senhora do Carmo. Ainda é o nono dia. Vamos juntos rezar? Nono dia. Nossa Senhora do Carmo, que deixastes o santo escapulário como sinal do vosso amor e proteção, sois reconhecida como assistência na vida e consolador amável na hora da morte. Eu, vosso filho e devoto, pronto a vos servir, disposto a vos amar, me apresento a vós e nesta novena faço o meu pedido. Faço o seu pedido. Lembre-se do que você vai dizer agora. Mãe, Nossa Senhora do Carmo, nunca se ouviu dizer que alguém necessitado, tendo recorrido a vós, tenha ficado desamparado. Com confiança, Mãe do Santo Escapulário, intercedei junto ao vosso Filho Jesus Cristo, por mim, por aqueles por quem devo rezar sempre e por aqueles que se confiaram às minhas orações. Mãe amável, sede-nos propícia e rogai por nós a Deus, para que sejamos dignos das promessas de Cristo. Nossa Senhora do Carmo, rogai por nós. Mãe do Santo Escapulário, rogai por nós. Madrinha da obra evangelizar é preciso, rogai por nós. E concluindo este nono dia, até meia-noite, Ave Maria, cheia de graça, o Senhor é convosco. Bendita sois vós entre as mulheres, e bendito é o fruto do vosso ventre, Jesus. Santa Maria, Mãe de Deus, rogai por nós, pecadores, agora e na hora de nossa morte. Amém. Nossa Senhora do Carmo, rogai por nós. Rogai por nós, Santa Mãe de Deus, para que sejamos dignos das promessas de Cristo. O Senhor esteja convosco. Ele está no meio de nós. Abençoai, Senhor, o final de semana. Por intercessão de Nossa Senhora do Carmo, sem brigas, sem discórdias, sem desavença. Abençoai os remédios, as roupas dos enfermos, as fotos de família e esta água que será bebida e partilhada. Em nome do Pai, do Filho, do Espírito Santo. Amém. E eu me despeço com a música e o clipe. YouTube Padre Manzotti, pelas mãos de Maria. Evangelizar é preciso.

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Alô, alô, galera! Tô chegando! Tá começando mais uma edição do Top 10 Brasil! As melhores músicas, muito mais você no ar, aqui na rádio é sucesso! Top 10. Muito prazer pra todo mundo, eu sou o Renato Neves, o seu amigão aqui do

0: E a partir de agora vai ser muita música boa. Meu amigo, minha amiga, prepara o coração, aumenta o som, porque o seu fim de semana tá garantido aqui na nossa rádio com o programa Top 10 Brasil. Aquelas músicas mais tocadas, aqui todo mundo tá comentando. As músicas que realmente são sucesso vão tocar pra você aqui, ó. Desfilar pra você na íntegra, na rádio que tá todo mundo acompanhando, seja pela internet, pelo Daiwall, seja pelos aplicativos. Nossa, é tão bom saber que você tá junto conosco, curtindo aí também o melhor do seu fim de semana. Vamos lá então, menos papo, mais músicas e muito mais você no ar. Um jeito diferente de fazer FM.
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0: E já vem chegando o décimo lugar de hoje. Tem o som do Gustavo Lima, embaixador, com o Retrovisor. Essa tá tocando muito.
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1: Em oitavo lugar, tem o som do Matheus e Cauã, Admita, participação da Luana Prado.
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0: Pessoal, o intervalo, a gente volta já já, trazendo muito mais músicas e muito mais som legal. Não sai daí não, o nosso fim de semana promete muita coisa boa ainda. A gente volta já já, eu conto com você.
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2: 10 horas e 29 minutos.
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5: 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E aí, já de volta no Top 10 Brasil. As melhores músicas no seu dial. Aqui é muito mais você no ar. 10. De volta já trazendo o segundo lugar de hoje, medalha de prata. Tem Zé Neto e Cristiano, Cadeira Cativa.
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0: aí então o som do Eduardo Costa. E agora a gente segue para o Top Mundo. Você já conhece, já sabe como funciona. Após as 10 mais pedidas, o Top 10 vem chegando o Top Mundo, que são aquelas mais bombadas fora do Brasil aí, que tá todo mundo acompanhando, que estão fazendo o maior sucesso. Aumenta o som, vem comigo.
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1: Agora na programação você acompanha as mais pedidas, aquelas que são sucesso nas principais plataformas digitais. Acompanha com a gente e confirma daí se é ou não é sucesso.
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1: Finalzinho do horário, finalzinho do programa. Só resta agradecer a você, o carinho, o rádio ligado, a participação. Um beijo tamanho do planeta. A gente se encontra agora no próximo fim de semana, trazendo mais músicas nessa energia boa, gostosa. E o nosso jeito único de fazer FM, abraçando cada amiga, cada amiga. Esteja onde estiver, acompanhando pelo rádio, pela internet. Você que está ouvindo pela primeira vez, seja muito bem-vindo, muito bem-vinda. Sabadão tem muito mais, hein? No Top 10 Brasil, Top Mundo, as mais pedidas. E esse jeito legal, único, que ultrapassa as barreiras da comunicação. Beijo pra todo mundo e até o próximo fim de semana.
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0: obras de teu Filho Jesus Cristo. Abençoe a todo o teu povo por toda parte e os faça sãos. Cure-os. Dá-lhe saúde.
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nome daquele que era, daquele que é, daquele que há de vir, eu vos saúdo, meus amados irmãos, nessa doce paz de nosso Senhor e Salvador Jesus Cristo. Estamos muito certíssimos, como disse Paulo, de que Deus vai vos abençoar, vai nos abençoar. Disso nós não temos dúvida, se nós abrirmos nossos corações para a sua palavra, para aquilo que ele quer falar conosco, e nós escutarmos a sua voz, então nós vamos ser abençoados. Mas você precisa dar toda a sua atenção, você precisa dar ouvido, inclinar os seus ouvidos à palavra, porque Deus quer falar contigo. Então, e você fala, ele fala, você escuta e obedece, não é verdade? Deus os abençoe, estamos começando mais um programa Luz no Entardecer, como sempre, através desta emissora amiga, a qual está, a partir desse momento, a serviço do nosso querido Senhor Jesus Cristo, aquele o qual é o mesmo ontem, hoje e eternamente. Neste nome bendito, eu vos saúdo todas as...

através desta emissora amiga, a qual está, a partir desse momento, a serviço do nosso querido Senhor Jesus Cristo, aquele o qual é o mesmo ontem, hoje e eternamente. Neste nome bendito, eu vos saúdo toda

0: Senhor Jesus, eu sei que a morte do Senhor não foi em vão no Calvário, Pai. Ainda que algumas pessoas, ou a maioria, não faz conta, não importa, ó Deus, e pisa na tua palavra, pisa no sangue do Senhor, e prefere aceitar uma idolatria, prefere aceitar um ídolo, uma imagem, coisas abomináveis pelo Senhor, em vez de aceitar o Cristo ressurreto, o Cristo vivo, o Cristo que morreu na cruz, aquele que passa por cima da ignorância dos homens, manda chuva, sol, ar para respirarmos, tudo no momento exato e certo, Pai. Então, meu Deus, eu peço ao Senhor para o Senhor vir abençoar a cada vida, a cada coração, nesta hora, de uma forma toda especial. Perdoa nossos pecados, Senhor Jesus, e nos dê da tua graça. Que este programa seja um programa que possa ser a resposta, Senhor, para a pergunta, ser a resposta, ser a solução, ó Deus, agora, e que cada um sinta que isso é Deus a favor de cada um. No nome de nosso Senhor Jesus Cristo, que esta hora de programação seja uma bênção para todos nós. Amém, Jesus. Amém, meu Deus.
1: Você se recorda quando éramos garotos e nós costumávamos ir àquela pequena e velha igreja, igreja vermelha lá embaixo, ao lado da estrada, e nós ouvimos aqueles velhos corais do interior cantarem.

isso mesmo, todos nós amamos este homem galileu lá da Galileia, né? Ou as suas pegadas nas praias da Galileia, ficou ali por aquelas

areias. Talvez os ventos tenham apagado, é sim, ali coberto, mas ainda as marcas de sangue nós podemos ver pela fé, onde ele caminhou na sua peregrinação nessa terra, né, meus irmãos? Vamos ouvir mais um pouquinho dessa linda canção. Vai alegrando o seu coração nesta hora.

Ele é tudo para nós, Ele é tudo para o enfermo, Ele é a cura, para o cansado Ele é o descanso, oh sim, para o atribulado Ele é a paz, né? Para o sedento Ele é a água, para o faminto Ele é o pão, e assim Ele é a luz para os que andam em treva, para o cego Ele é a visão, Ele é pai do órfão, Ele é esposo das viúva, da viúva, ou Ele é tudo em todo, não é verdade? Graças a Deus. Então, andávamos errante, andávamos no pecado, mas Ele nos ajudou maravilhosamente. Então eu digo obrigado, Jesus, muito obrigado. Eu não cesso de dar graça ao Senhor por tudo, né? Vamos prosseguindo a nossa programação, então, agradecido a Deus por tudo, até aqui ter nos ajudado, nos dado vida e saúde. Nós vamos trazendo aí para cantar bonito para nós agora a irmã Laíssa, né? É, Laíssa vai cantar o hino que traz por título Eu Era Assim, né? Eu Era Assim. Então vamos ouvir essa linda melodia nesse instante. Deus continue abençoando a sua vida neste momento.

Deus não cai sobre as denominações, Deus não cai sobre projetos mecânicos, Deus, o Espírito Santo, cai sobre homens. O homem é o agente de Deus. E a coisa mais difícil que Deus já teve que fazer foi fazer um mortal crer no outro. Você crê nisto? Veja o que diz Isaías, ou Jeremias falou assim: que maldito o homem que confia no homem e faz da carne o seu braço. Mas mesmo assim, bem-aventurados foram os que creram em Elias, bem-aventurados foram os que creram em Jeremias, creram em Isaías, creram nos profetas. Bem-aventurados foram aquelas pessoas, a viúva teve a sua farinha multiplicada, o seu azeite multiplicado. Então Deus não cai sobre projetos humanos, projetos mecânicos. Afinal de contas, Deus, o alvo dele é o homem. Ele morreu para salvar o homem, ele morreu para dar vida ao homem, ele morreu para redimir o homem. Quando eu falo homem, inclui a mulher junto, os seres humanos. Deus não morreu por animais irracionais, Deus não morreu por bestas feras. Todos os animais, apesar de ser feras, como nós falamos, todos estão nos seus lugares. Ó, eles não caíram, eles não pecaram. Por isso que a porca não precisa vestir roupa, a cadela não precisa vestir roupa, o cachorro, o cavalo, a égua, o boi, a vaca não precisa vestir roupa. Mas nós, os seres humanos, temos que vestir roupa, porque nós pecamos e fomos nós que vimos que estavam nu. Entendeu? Então foi Adão e Eva que viram que estava nu. Não foi o cavalo que viu que estava nu, não foi a égua que viu que estava nua, não foi a vaca, não foi o boi, não foi a porca, não foi o porco que viu que estava nu. Foi os homens, porque o homem é que pecou. E por isso precisa se arrepender dos seus pecados, ser batizado em nome do Jesus Cristo, aceitar ele como seu salvador, ou caso contrário, não resta outra coisa a não ser o inferno para aqueles que rejeitarem a graça. Isso é uma grande verdade. Deus os abençoe.

Os dias de Noé, Deus tinha duas testemunhas, as quais eram Noé, o próprio Noé, e também Enoque, o qual andou com Deus e foi tomado sem provar a morte, como diz a Bíblia para nós, né? Um pouco antes do dilúvio, Enoque foi arrebatado. Portanto, Noé, apesar de ser também uma testemunha de Deus, teve que passar pela grande tribulação. E o que vai acontecer agora não é outra coisa, não ser isso também. Nós temos duas testemunhas em Apocalipse capítulo 11, né? Diz a Bíblia ali, duas testemunhas. Mas antes que a grande tribulação se desenrole na terra, Deus toma a sua igreja, a noiva amada, a qual está retratada em Enoque, e leva para a glória eterna, para a seda das bodas do Cordeiro, enquanto o resto do mundo enfrenta a grande tribulação. Muito bem, meus amados, vamos ouvindo mais uma linda canção, uma linda faixa musical neste momento, e creio que Deus está nos abençoando com esta palavra gloriosa, porque só essa palavra pode nos abençoar. E o hino que nós vamos ouvir agora traz por título Herói Sem Medalha, né? Herói Sem Medalha, cantado pela irmã Ana Luzia. Vamos ouvir então mais esta linda canção neste momento. Alegre o seu coração, porque daqui a pouquinho nós temos a palavra do nosso Deus. Música.

Moisés, na sarça ardente, ele viu o onipotente, ele viu o miraculoso Deus. Não estava satisfeito em dar a Moisés apenas uma mensagem para descer e pregar, apenas para os egípcios, e para pregar para os israelitas. Deus, o onipotente e miraculoso Deus, não era um Deus para revelar isto apenas a um homem, mas ele disse: tome estes sinais, aleluia, tome estes sinais e mostra-o aí embaixo, e eu estarei contigo. Sermão Junção do Templo, parágrafo 53.

Alô do Terceiro é um programa de todos os dias aqui por essa emissora amiga que transmite essa programação, levando bênção a vossas casas, aos vossos lares, né? Aos seus locais de trabalho, abençoando, enfim, a cada pessoa que realmente aceita a bênção de Deus através do meio que Deus usa para abençoar. Às vezes nós queremos a bênção de Deus, mas da nossa maneira. Eu só sei, eu vou ser abençoado se vir de tal fonte, se vir da minha igreja, se vir da igreja tal, do pastor tal, é o abençoado, é a abençoada, e nós não aceitamos quando Deus vem através da simplicidade, né? Por isso que os judeus rejeitaram Jesus, porque não esperava que viria daquela maneira. Eles não esperavam que viria através da manjedoura, eles não esperavam isso, e acabaram então perdendo aquela grande bênção de Deus. Mas vamos ficar firme e vamos dizer: Senhor, seja como tu queres, eu sou teu. Não é verdade? Pois bem, meus amados, vocês podem participar do nosso culto Tabernáculo da Fé, Rua Fernando Ferrari, número 442, Cidade Dourados, né? Dia de culto são às quartas-feiras, 7:30 da noite, e aos domingos, às 8:30 da manhã e às 18 horas. Nosso telefone para contato é o 9605-0906, também com WhatsApp. Mande a sua mensagem, estamos à sua inteira disposição nesta hora.

Muito bem, meus amados, agora nós vamos ouvir a palavra de Deus, aquela palavra abençoada que Deus tem para nós, como sempre teve, né? Eu te convido você a prestar toda a sua atenção, porque Deus tem uma bênção para a sua vida. Vamos para a mensagem da nossa programação do dia de hoje. Deus os abençoe.

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si, pois o Filho vos libertar, verdadeiramente sereis livres. São João, capítulo 8, verso 36. Jesus estava falando isto a homens, a um povo que aspirava liberdade política, porque eles estavam sob o domínio político dos romanos. Agora Jesus, quando disse isso, ele estava fazendo um discurso sobre a sua missão aqui na terra. Ele estava se identificando através daquele discurso como grande libertador. Mas acontece que o que os homens esperavam não podia ser visto em Jesus. Apesar de que chegaram a pensar em constituí-lo rei, dando-lhe, portanto, o posto mais elevado, politicamente falando. Mas, naturalmente, como rei, da maneira que eles queriam, ele deveria lutar por esse reino e automaticamente teria que vencer o inimigo que o subjugava. Acontece que Jesus estava falando justamente de uma libertação que eles próprios não conheciam, não desejavam, porquanto não sentiam e não reconheciam tão pouco que eram presos, que eram cativos. Seria uma estupidez, uma loucura falar para um sacerdote, para um teólogo, um escriba, daquele que ele precisava ser libertado, espiritualmente falando, que ele precisava ser libertado do espírito religioso, tradicional, para enxergar, contemplar o cumprimento das escrituras. Então, em síntese, ouvintes, Jesus está falando de uma libertação espiritual que, consequentemente, livraria aquele povo também do jugo do inimigo. Agora, notemos que esse foi um plano de Deus desde antes da fundação do mundo, e ele deveria se encarnar para este fim, manifestar os seus atributos de Deus, de Salvador. Ele jamais poderia ser Deus sem ser adorado. Jamais poderia ser Salvador sem que houvesse queda. Jamais poderia ser

curador sem que houvesse enfermidade. Então, resultado, se nunca houvesse um pecador, nunca poderia haver uma salvação. Se nunca houvesse um enfermo, nunca poderia haver uma cura. Mas o curador é antes da enfermidade. O salvador é antes do pecado, é antes da queda. E Deus permitiu a queda para que manifestasse então seus atributos, que são atributos de um verdadeiro Deus. E Jesus veio exclusivamente para salvar aqueles que caíram na verdade, mas que procedem de Deus, a semente que vem de Deus. Aí nós precisamos da revelação sobre a semente da serpente e a semente de Deus. Sem termos a revelação da semente da serpente, vamos ficar tratando aí o urubu por pomba, gavião por águia e assim por diante. Se não distinguirmos as espécies, então isso vai acontecer mesmo, não é? Mas se distinguirmos as espécies, quer dizer, se tivermos a revelação da semente da serpente, não seremos enganados. Jesus veio para que era seus, os seus não o receberam, mas todos quantos o receberam, foi-lhes dado o direito de serem feitos filhos de Deus. O que significa isto? A libertação total da queda, do pecado, o causador de toda a desgraça. Ele, Jesus, era completa e totalmente um homem. Ele podia chorar como homem. Ele podia comer como homem. Ele era como um homem. Vejamos isto, que Deus desceu em uma célula de sangue, não através de um homem, mas pelo Espírito Santo, e no seio daquela virgem foi edificado um tabernáculo justamente com a finalidade de morrer, trazendo assim então a libertação de sua semente. A semente da mulher veio a fim de que ele fosse esmagado para trazer-nos o quê? A salvação. Quando o Espírito desceu sobre Maria, ele criou dentro de sua madre a célula que se multiplicaria e se tornaria o corpo de nosso Senhor. Aquela célula foi criada, na verdade. Portanto, ela era o princípio da criação de Deus. É isto que Jesus é, sem dúvida alguma, conforme Apocalipse capítulo 3, versículo 14. Porque ele viria como cabeça da igreja levantar, quer dizer, essa nova criação libertada do pecado. Então aquele santo foi cheio com o sangue santo, o próprio sangue de Deus. Atos dos Apóstolos, capítulo 20, versículo 28. Não foi o sangue de uma segunda pessoa, mas sim o próprio sangue de Deus. O tabernáculo veio ao nascimento. Por isso é filho. Cresceu e se tornou homem. Ele foi ao Jordão e ali, no Jordão, como um cordeiro deveria ser lavado antes do sacrifício, aquele sacrifício foi lavado por João no rio chamado Jordão. Quando aquele sacrifício aceitável saiu da água, então o que aconteceu? Deus veio e habitou nele, enchendo-o com Espírito sem medida. Tu és meu filho amado, em quem tenho prazer de habitar. E quando ele morreu, ele derramou seu sangue. A perfeita vida de Deus foi liberada para voltar sobre o pecador que aceitaria o Cristo como seu Salvador.
Agora, quando esta vida volta sobre

deste pecador, todos seus desejos de pecar são aniquilados. Veja como isso é totalmente diferente de simplesmente ingressar em uma religião. Por isso que a Igreja de Jesus não é uma organização chefiada por homens, mas sim um organismo. Um organismo vivo, porque a vida que foi liberada ali daquele sangue vertido no Calvário, a perfeita vida de Deus, volta sobre o pecador que aceita Cristo como seu Salvador, por revelação do próprio Espírito Santo. Isso é uma maravilha. E nós podemos vê-lo como homem, tratando disso desde o seu nascimento, se identificando com todas as necessidades humanas. Era Jeová encarnado, não era uma segunda pessoa. Era Jeová nascido, chorando sobre um amontoado de lixo. Era Jeová nascido em uma manjedoura de palha. Agora, ele era um cordeiro e deveria nascer justamente numa manjedoura. Eis aí, isso aí foi o verdadeiro sinal, o sinal perene, o sinal para todas as eras, o sinal para todos os povos, o sinal para os grandes e pequenos, ricos e pobres, o sinal para esse orgulhoso e inchado pseudo-intelectual que tem produzido sua própria teologia e negado a verdade de Deus e procurando a congregar o povo em filosofia, sabedoria humana e sublimidade de sabedoria humana, o que Paulo não fez. Mas Deus proveu o meio de introduzir a vida dele, a sua própria vida na Igreja, liberando aquela vida através do sacrifício no Calvário. Então era Jeová Deus, ali numa fétida estrebaria. Podemos pensar que temos o direito de ser orgulhosos, pensarmos como bem entendemos, temos direito, mantendo a cabeça bem erguida, criticando e agindo como se fôssemos alguém. Mas o que é o homem para dizer isso é assim, isto é dessa forma, a salvação é desse jeito, isto não faz mal, isso é aquilo outro? Isso mostra que a vida que foi exposta, que se esvaiu lá no Calvário, não veio sobre ele. Sim, amados, Jeová estava brincando como um menino. Jeová estava trabalhando em uma carpintaria, tão simples como podia ser. Jeová estava lavando os pés dos pecadores. Ele houvera dito bem antes que daria um sinal. Não o sinal de um sacerdote de colarinho branco, incomunicável. Não o sinal da riqueza e do poder, de muito ouro e de muita prata. Não há nada, nada neste sinal que você possa desejar ou julgar agradável. Isaías disse que nenhum homem via beleza alguma nele para que eu desejasse. Por que que o mundo está desejando a Igreja e congratulando com ela? Porque ela tem muita beleza, ela tem muito ouro e muita prata, ela tem muito serviço natural para as nações e precisam dela. Apocalipse 17, eles têm estendido as suas mãos a ela, pedindo, porque ela está rica, ela e suas filhas. Apocalipse 17, leia isto. Mas ali está um verdadeiro contraste. Quando se trata do verdadeiro corpo de Cristo, o sinal de Deus era totalmente diferente destas coisas. Ali estava Jeová no tribunal, não aceito pelos homens, mas esmagado e sangrando com os espinhos em sua fronte e cuspido em sua face, zombado e considerado de nenhum valor. Ele tinha tudo o que os homens precisavam, mas ele não tinha nada que os homens queriam.

que os cegos queriam. Ele tinha o que um coxo queria, que um cego fisicamente queria. Ele tinha virtude para curar uma mulher que estava morrendo de hemorragia. Ele tinha poder para multiplicar os pães. Ele tinha autoridade para combater o comércio na igreja, entrar no templo com a zorrague. Mas isso não é o que os homens queriam. Isso é o que eles necessitavam. Mas o que eles queriam era outra coisa. Eles queriam um príncipe vindo de uma maneira toda sobrenatural, com todo o poder mundano natural, para massacrar o mundo e botar o mundo sob os pés deles. Isso é que eles queriam, mas não é o que eles necessitavam. Eles necessitavam de liberdade espiritual acima de tudo. É o que o mundo precisa hoje. É o que o mundo religioso está necessitado. Mas veja se ele quer isso. Então era Jeová desprezado e rejeitado, dependurado, nu, sobre a cruz. É uma mensagem de ignomínia. É uma mensagem que causa solidão, melancolia, perda dos amigos. Eles não querem isto. Perda de posição social. Eles não querem isto. Apesar de ser o que eles necessitam. Então era Jeová orando ali e nada acontecendo, e eles escarnecendo, dizendo: veja onde está o poder dele. E Jeová morrendo. Este é o sinal para todos os homens agora. Não há nenhum outro igual a ele. É o maior de todos. Mas eles podem encarar assim. Veja, quando as trevas caíram sobre a terra, eles colocaram-no num sepulcro. Ali ele ficou aqueles 3 dias e noites até que saiu. Então Jeová subiu às alturas. Depois Jeová voltou para habitar sua igreja. E logo Jeová voltou para andar no meio de sua igreja e para dar poder a seu povo, a seu povo, bem entendido. Uma vez mais Jeová cura o enfermo, levanta o morto e manifesta-se a si mesmo pelo Espírito. Jeová voltou falando línguas e dando a resposta e interpretação. Jeová desceu e ele ergueu a prostituta para não pecar mais. Ele desceu ao bêbado com moscas em sua face, enquanto jazia inconsciente na sarjeta. Sim, Jeová veio manifestar-se em carne, manifestar-se através da carne, não para construir grandes coisas na terra, mas para levantar o templo caído, a mulher caída, o homem caído, e fazer de sua igreja o seu verdadeiro templo, o seu verdadeiro lugar de habitar o seu nome. É Deus em nós, a esperança da glória. Jesus veio e derramou seu sangue e libertou o cativo para dar libertação total. Ele veio e redimiu suas ovelhas perdidas, as redimiu de todos os atributos do pecado, começando pelo pecado, mãe, incredulidade na sua palavra, as redimiu dos vícios, do cigarro, do álcool, da vaidade, da prostituição, da mentira, dos credos e de tantas outras coisas, jogando todas as muralhas por terra, dando asa à mulher samaritana, passando, rasgando o véu das tradições humanas, desconsiderando toda a opinião humana e revelando a opinião divina. Isso é que nós precisamos hoje. Precisamos de uma matança de nós mesmos, negarmos a nós mesmos, tomarmos a cruz, que é a mensagem revelada do dia. Ele passa por cima de sua opinião, ó pseudo-intelectual acerca de Deus. Deus não está nem te consultando acerca disso. Deus não consultou a nenhum fariseu. Deus não consultou a ninguém a qual moço ele deveria escolher para trazer a sua semente à terra. Deus não consultou onde ele deveria nascer. Se ele fosse consultar a Caifás, escolheria aquela mais bela filha do doutor fulano para ser a mãe.

mãe de Jesus. Ele não escolheria a Maria, simplesinha, humilde, casada, desposada com um viúvo. Deus viesse a consultar esses fulanos para ser a mãe de Jesus. Ele não escolheria a Maria, simplesinha, humilde, casada, desposada com um viúvo. Deus viesse a consultar esses séculos grandes gênios intelectual da teleologia. Onde é que eles diriam que está Deus? Nas grandes coisas, nos grandes templos, nos grandes gênios intelectuais. Mas Deus não tomou opinião. Foi lá no estado de Kentucky, numa daquelas montanhas, não sei por onde ali, numa casa de pau a pique, que um menino nasceu e por 3 dias a luz, o logo de Deus, pairou sobre sua cabecinha. E ali estava o profeta que tem nos trazido essa mensagem poderosa, que já faleceu, já partiu para o Senhor desde 1965, mas a sua mensagem está aí abalando o mundo, botando roupa nas mulheres, levando caráter cristão para os homens, consertando as vidas, curando os doentes de uma maneira real, libertação total. Deus os abençoe, ouvintes, sob esta palavra do Espírito Santo, em nome de Jesus Cristo. Amém.

É uma grande verdade, né, meus amados irmãos? Deus continue abençoando a vocês todos. Foi um prazer muito grande poder levar a vocês essas maravilhas de Deus, essas bênçãos do Senhor, essa palavra poderosa, não é verdade? Eu espero que vocês absorvam isso com graça em vossos corações e que isso não venha causar para vocês um náusea, né? Não venha causar para vocês um empachamento. E, não, mas que isso é um fastio, mas que isso possa ser bem aceito para vocês, no vosso sistema orgânico, do vosso organismo, isso possa ser uma bênção para a sua vida, certo? Deus os abençoe, Deus os guarde, nós voltaremos no próximo programa, estar junto com todos vocês, amanhã, aqui por essa emissora, neste mesmo horário e por essa emissora. Que Deus os abençoe, Deus os encha desta graça. Até o próximo programa, até amanhã, melhor dizendo, se Deus quiser. Fico com essa linda canção aí no tempo do nosso programa. A paz do Senhor Jesus Cristo para todos nossos amados ouvintes.

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1: 12 horas e 1 minuto.
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Seja bem-vindo, bem-vinda. Bora aproveitar, bora ser feliz com a gente a partir de agora aqui no Show Bandas. As melhores do bailão para mais de 200 emissoras de rádio. Tô no ar com você, eu, Nando Freitas, para te fazer feliz. Você sempre junto com a gente nesse horário aqui na rádio. Claro, bora curtir as melhores do bailão então. Fica junto com a gente, só tem música top no programa de hoje. E claro, você feliz, alegre por estar junto com a gente. Vamos começar aqui, vou trazer o som aqui da banda Destaque Nacional, música de trabalho, Tentativas de Apaixonar, da Volume. Vamos nessa!

Pérola Negra, música linda, regravação Amo Amar Você, foi sucesso há um tempo atrás aí com Pérola Negra e agora eles voltaram aí no seu EP Intimidade, curtiu com a gente aqui o Pérola Negra, sonzeira boa, tem videoclipe no canal da banda no YouTube, vai lá e confere. Também curtimos o San Francisco, mais um lançamento, Dor Bandida, já tá estourada, música maravilhosa e você curte também aqui, já tem videoclipe lá no canal da banda San Francisco, vai lá dar uma espiada, segue o San Francisco também nas redes sociais e bora aproveitar e curtir, né gente? Que coisa boa, já aproveita, segue o Show Bandas também, @showbandas, vamos trazer mais sucesso, vou trazer o som agora aqui.

0: Amor Secreto, esse é o Show Bandas. Vou pro intervalo, daqui a pouco tem mais pra você. Não sai daí! Só no Grupo Hello, Amor Secreto, esse é o Show Bandas. Vou pro intervalo, daqui a pouco tem mais pra você. Não sai daí!
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2: 12 horas e 28 minutos.
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0: Ecos, Amor Sem Fim, você aqui no Show Bandas, é final de semana, música linda, né, gente? Que alegria, bom demais ter você aqui curtindo o nosso Show Bandas, sempre te vem com a vida, trazendo as melhores bandas do sul do Brasil. E aí, como é que tá? O que que você tá fazendo? Tá em casa, tá no seu trabalho, levando a gente na carona, e essa carona tá espetacular, né? Que beleza, um abraço pra você que tá todo fim de semana aqui na rádio, tá só pela festa do Kerp, eu sei que tem ouvinte que tá só pela festa do Kerp, gosta muito das bandinhas, né? Calma, calma. Daqui a pouco no nosso quinto bloco, é um bloco muito especial, é a festa do Kerp aqui na rádio com o Show Bandas. Vou trazer mais. Antes disso, já vai lá no Instagram e segue a gente, @showbandas, tem o nosso canal no YouTube, Show Bandas Podcast. Bora trazer mais música pra você curtir com a gente.
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0: Vou trazer a banda San Rafael.

você, banda Aesa, você aqui no Show Bandas. É final de semana, gente, que alegria. São mais de 200 emissoras de rádio junto com a gente. É você que nos dá essa oportunidade de poder estar junto aí na sua casa. Essa audiência que é sensacional. Muito obrigado, né, pela preferência, por estar aqui na rádio, recebendo sempre as melhores energias, música de qualidade, as músicas de bailão, é claro, as nossas bandas do sul e sempre com um repertório musical fantástico para você ter um grande fim de semana. O que que tá fazendo agora, hein? Tá tomando aquele chimarrão, tá tomando aquela cervejinha especial, tá no seu trabalho. Olha só, estamos com a trilha sonora do Show Bandas, trabalhando assim como eu, trabalhando no final de semana também, como sempre, né, gente? Estamos aqui fazendo o que a gente gosta e é um prazer imenso estar junto com você, te fazendo feliz. Vou trazer mais agora o som do Rainha Musical, Fígado de Aço, da Volume. Vamos nessa.

0: curtiu aí o São Marino, vazar você aqui no Show Bandas, tá ligado com a gente? Vou pro intervalo, daqui a pouco tem mais, não sai daí. 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
1: 12:57.
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0: Gente, de volta com você aqui no Show Bandas.
7: Mais sucesso.
0: Trazendo muito mais pra você que tá junto com a gente. Tá de boa, tá de bem com a vida. Que beleza, agora eu vou trazer o som aqui da banda Subras. Vamos nessa.

Latão, Banda Subras. Esse é o Show Bandas, você ligado com a gente. Muito obrigado pela sua companhia, pela sua audiência, você na cidade, no interior, pela internet também. Aquele abraço pra você, como sempre, é claro, aqui na rádio, curtindo as melhores do bailão aqui com a gente. Já tá seguindo lá nas redes sociais, vai, segue no arroba Show Bandas, arroba Nando Freitas Locutor, Nando Freitas Locutor, vai lá e me segue. Quero ver você fazer parte da nossa comunidade. Pode me mandar mensagem por lá também. Pode marcar a gente nos stories. Não esquece de marcar a rádio também, gente. Marca nos stories e confirma a audiência que a gente já reposta, né? E, claro, muita alegria e felicidade em tê-los juntos aqui curtindo o nosso Show Bandas. Vamos trazer mais. Vou trazer o som aqui da banda Champion. Um poporri de canções, de músicas que

atuais. Voarei, voarei. Música boa, curtiu com a gente aqui no Show Bandas, nesse baita fim de semana. E aí, o que que você tá fazendo? Tá aproveitando, descansando, relaxando? Tá fazendo aquele churrasquinho e preparando? Já começou o fogo, é claro, já tá nos preparativos e tá junto com a gente aqui ouvindo o nosso Show Bandas. Sempre a melhor companhia pra você que tá feliz, tá na audiência, aonde você estiver. Muito obrigado pela preferência, né, gente? Da cidade, interior, internet, no carro também, galera que leva na carona, tá na estrada, na rodovia, ó, um beijo, um abraço. Daqui a pouco tem a festa do Kerp, então fica na companhia, fica na nossa audiência. Vou trazer mais, vou trazer o som agora aqui, Alberi, banda Dimensão, Mesa do Canto, dá volume, vamos nessa!

0: Francisco e a Morena do Carro Vermelho, você aqui no Show Bandas. Vou pro intervalo, daqui a pouco tem mais. Não sai daí.
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2: 13 horas e 29 minutos.
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Você Morreu, banda Sétimo Sentido, música de trabalho já tá estourada, né? Teve a participação do Maurício Lima, do Rainha Musical, teve a participação do César também, você aqui ligado com a gente, mais uma edição do Show Banda, são mais de 200 emissoras de rádio junto com a gente, se você faz parte da rede, então você é um felizardo, né? Tá curtindo sempre aí uma programação feita especialmente para aquela turma que gosta do bailão, que curte o som do bailão e sempre tá apoiando, né, gente? A gente sempre pede pra turma seguir também nós. Segue Showbandas, arroba Showbandas no Instagram, marca nos story, confirma essa audiência fantástica aqui na rádio, marca também a equipe da rádio pra galera ser compartilhada, pra você ser compartilhado, né, o seu post aí. Aquele abraço pra você. E bora trazer mais. Vou trazer aqui agora o som do André Renner, fruto do baile. Essa ficou top, né? Dá volume, vamos nessa!

voz do Maninho, agora também faz parte o Paulinho Gil, né? Dessa dupla, esse back vocal aí da banda G10 agora. Essa música aí lá, do último, mais recente trabalho feito ao vivo com a banda G10. Atira a primeira pedra, curtiu com a gente aqui no nosso show Bandas. Daqui a pouco tem a festa do Kerp. Fica junto, fica na audiência. Ainda tem muita música top pra você ficar na companhia junto com a gente. Beleza? Bom demais? Um abraço. Me conta aí onde é que você tá, na cidade, no interior, pela internet. Espero que você esteja tendo um baita fim de semana, hein? Que beleza. Vamos trazer mais música pra você. Agora eu vou trazer o som aqui, música nova do grupo Momentos. Ficou boa essa aqui, rapaz. Copo vazio, dá volume, vem junto. Esse é o Show Bandas. Vamos lá. Oi, show.

esse é o som do Matiz e estava tudo bem. Essa é boa, hein? Tá ligado com a gente. Aqui no Show Bandas, agora eu vou trazer o som aqui da banda Millennium Sea Show. Vamos lá.

0: sai daí.
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você que achou aí da super banda Chopão Dobrado Futurista, esse é o melhor fim de semana aqui com a gente no Show Bandas. Você de bem com a vida, sempre junto com a gente, ligado aqui na rádio. Que prazer ter você na companhia. É claro, tem gente que tá só pela festa do Kerp, né? Um beijo no coração, meu querido, minha querida, você das comunidades, no interior, na cidade também, pela internet, sempre aqui na rádio, na nossa audiência, na companhia, né? Eu, Nando Freitas, sempre junto com você aqui no programa Show Bandas, para mais de 200 emissoras de rádio, as melhores sempre para você. Vamos trazer música, vamos lá, gente, alegria. Vou trazer o som aqui agora, direto da Alemanha, o som do Vox Club, dá volume e vamos nessa.

0: tá ligado com a gente aqui no Show Bandas. Tô indo pro intervalo. Daqui a pouco tem mais. Fica junto com a gente. Não sai daí, daqui a pouco tem mais.
1: 14 horas e 31 minutos.
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7: Vamos lá, gente, de volta com você no Show Bandas. Alegria no ar, só coisa boa pra você. Vamos nessa, esse é o Show Bandas. Bora pro...

São Marino por telefone, não. Esse é o Show Bandas, último bloco pra você que tá na nossa companhia, tá na nossa audiência. Seja muito bem-vindo, fique à vontade. Aqui a gente só toca bailão, gente. Que coisa boa, né? As melhores bandas do sul do Brasil. Você sempre aqui na rádio, nesse horário, curtindo o nosso programa. Já me segue no Instagram, o arroba Nando Freitas Locutor. E também segue o Show Bandas, arroba Show Bandas. Ah, não esquece de seguir a rádio também. Compartilha nos stories, mostra que você tá ouvindo o nosso Show Bandas. Vou trazer mais música pra você curtir com a gente. Agora tem o som da banda Sétimo Sentido.

0: É uma honra muito grande trazer para cantar com a gente o nosso grande amigo Negão, do San Marino.
1: E é um prazer cantar com vocês, galera.

Um beijo no coração, um grande abraço pra você, obrigado pela companhia de sempre. No próximo fim de semana tem muito mais show bandas e claro, eu conto com a tua companhia, com a tua audiência. Valeu aí? Valeu, gente, valeu. Não esquece, também fica aqui na rádio, porque a programação não para pra você ficar na companhia certa. Grande beijo, grande abraço, obrigado pelo carinho de sempre. Não esquece de seguir a gente, @showbandas e também @NandoFreitasLocutor nas redes sociais. Vou fechar aqui com a banda Toque de Mágica.

Talagaço, aqui, gente, no nosso show Bandas, fechando assim mais uma edição, junto com você, como sempre, é claro, com música boa, alegria, o que não falta aqui pra você.

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2: Horas e 2 minutos.
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Louvado seja Deus, eu quero cumprimentar a todos os ouvintes do programa Voz Missionária com a paz do Senhor Jesus. Uma vez mais estou aqui, evangelista Valdinei, para levar uma palavra de fé, de amor e de esperança para o seu coração. Hoje, uma vez mais, né, dia 18 de julho, às 15 horas e 5 minutos, já 15 horas e 5 minutos, vamos estar dando início no programa Voz Missionária. Hoje, edição ao vivo, hoje aqui presencial, edição presencial. Você pode fazer a sua participação, você pode fazer o seu pedido de louvor, você pode fazer o seu pedido de oração. Então participe, você tem a oportunidade de participar pelo 67999971049, mensagem de texto. Você pode compartilhar também o Facebook da Interativa FM, você pode assistir, você pode compartilhar, seja também um missionário, uma missionária. E vamos, através da palavra de Deus, levar aos corações essa esperança, essa fé, essa certeza, essa paz que traz, que revela, que somente pode ser revelada, né? Através da pessoa bendita de nosso Senhor e Salvador Jesus Cristo, que é nosso Senhor e Salvador. Muitos podem buscar em várias fontes, muitos podem buscar em vários lugares, mas nós temos a certeza que a verdadeira paz, aquela paz que excede todo entendimento, né? Porque ter paz quando tudo está tranquilo, quando tudo está sob controle, quando você está se achando, né, que você está por cima, que você está no controle de todas as coisas, ter paz desse jeito é fácil. Eu quero ver paz é quando você chega à conclusão que as coisas saiu do seu controle, que você não tem o que você fazer. Aí eu quero ver você ter a verdadeira paz. Aí vamos descobrir se a paz está dentro de você. Porque uma coisa é você ter paz dependendo do que está fora de você. E outra coisa é você encontrar pessoas que ela tem paz mesmo que quando as coisas por fora estão bem, e mesmo quando as coisas por fora, de repente, acontece alguma circunstância que sai do controle. Por que que ela continua em paz? Porque a paz está dentro dela. E o nome desta paz, o nome, melhor dizendo, daquele que proporciona para ela essa paz, se chama Jesus Cristo, se chama Espírito Santo de Deus. Então é isso que nós estamos aqui fazendo, pregando, anunciando, falando, levando essa notícia boa, né? Essas boas novas do Evangelho. Jesus Cristo pode fazer um milagre na sua vida, Jesus Cristo pode fazer uma obra maravilhosa na sua vida, Jesus Cristo, ele pode te salvar, ele pode, é o único que pode nos levar para o céu. Amém? Então vamos lá, vamos para isso dar início aqui agora, fazendo a leitura de um texto bíblico. Maravilha! Aleluias! Louvado seja Deus! Estamos aqui, glória a Deus, aleluia! Estamos aqui para realizar o programa Voz Missionária. E nessa ocasião, eu quero dizer para você o seguinte. Quero dizer para você que você precisa colocar o seu coração, a sua fé em Jesus Cristo. Por quê? Porque eu sou falho. Eu posso errar. Mas você não pode depender de alguém que é falho. Deixa eu só regular aqui, amado.

Eu não posso depender de alguém que é falho. Nós precisamos depender de alguém que não falha. E esse alguém se chama Jesus Cristo. Somente Deus não falha. Eu posso decepcionar, várias pessoas podem decepcionar, mas Jesus jamais vai nos decepcionar. Quero ler um texto bíblico que se encontra aqui no Evangelho, que escreveu o apóstolo João, capítulo 3, versículo 22, que vai dizer assim: depois disso foi Jesus com seus discípulos para a terra da Judéia, habitava com eles e batizava. João estava dali também batizando em Enon, junto de Salim, porque havia ali muita água e o povo concorria para ser batizado. João ainda não tinha sido posto na prisão. Levantou-se uma questão entre os discípulos de João e um judeu acerca da purificação. Foram ter com João e disseram-lhe: mestre, o que estava contigo da banda de além do Jordão, de quem tu deste testemunho? Ele o que está batizando, e todos vão a ele. João respondeu: o homem não pode receber coisa alguma se lhe não for dada do céu. Vós mesmo me sois testemunhas de que vos disse: eu não sou o Cristo, mas fui enviado diante dele. O que tem a esposa é o esposo, mas o amigo do esposo que está de pé e o ouve, enche-se de gozo, de alegria, né, com a voz do esposo. Esta é a minha alegria, e ela é perfeita. Convém que ele cresça e eu diminua. O que vem lá de cima é superior a todos. O que vem da terra é da terra, e terrestre é a sua linguagem. O que vem do céu é superior a todos. Ele testifica o que viu e ouviu, mas quase ninguém recebe o seu testemunho. O que recebe o seu testemunho certifica que Deus é verdadeiro. Aquele a quem Deus enviou fala palavras de Deus, porque Deus não lhe dá o Espírito por medida. O Pai ama o Filho e pôs todas as coisas na sua mão. O que crê no Filho tem a vida eterna. O que, porém, não crê no Filho não verá a vida, mas sobre ele pesa a ira de Deus. Amém? Vamos orar? Amado Deus, te louvamos, te agradecemos, Senhor querido, por mais um dia de vida, por mais uma oportunidade que o Senhor nos concede, Senhor, de estar aqui, Pai. Estar aqui neste momento para te louvar, para te glorificar, através, Senhor, desta programação, desse programa chamado Voz Missionária. Meu Deus, eu quero pedir que o Senhor venha agir na vida de cada um, que o Senhor venha trabalhar na vida de cada um, que o Senhor venha manifestar, Senhor, o teu poder, a tua graça maravilhosa, na tarde desse dia, nesse programa, um simples programa de rádio, meu Deus. De repente alguém está ouvindo, talvez, Senhor, meu Deus, até com pensamento em outras coisas, preocupado, mas que através desse programa, Senhor, aqueles que ouvirem possam encontrar a resposta, pode encontrar a cura física, a cura da alma, a cura do espírito, meu Deus, porque é o Senhor que faz o milagre. O milagre não depende, Senhor, meu Deus, do ambiente. Muitas das vezes nós somos sim influenciados pelo ambiente que nós estamos. Só que o milagre, Senhor, depende da tua presença no ambiente onde estamos. Se a tua presença chega no ambiente onde estamos, meu Deus, o milagre acontece. Então é isso que eu te peço, Senhor. Que aonde chegar as ondas amigas da rádio interativa, não chegue somente, Senhor,

0: a minha voz, não chegue somente louvores, mas chegue, meu Deus, a tua presença, porque a tua presença, Senhor, que sempre fez e sempre vai, Senhor, realizar milagres. Assim nós oramos em nome do Senhor Jesus. Amém. Amados, fique aí ouvindo A Ele a Glória com Nani Azevedo e já retornamos.
1: A Ele, somente a Ele, seja a honra, a glória e o louvor para todos sempre.

0: Aleluia.
1: Será que você não sabe? Nunca ouviu falar que o Senhor, o Deus eterno, o Criador de toda a terra, Ele não se cansa e nem fica exausto. Sua sabedoria é insondável. Ele fortalece ao cansado e dá grande vigor ao que está sem forças. Isaías capítulo 40, versos 28 e 29.

Maravilha, louvado seja Deus. Acabamos de ouvir aí com Nani Azevedo, a ele a glória, a ele a glória. Faça você também aí o seu pedido, participe através do 67 99997 1049, mensagem de texto. Faça aí o seu pedido de louvor, pedido de oração. Vamos fazer a sua participação também para juntos uma vez mais realizar o programa Voz Missionária. Eu sempre falo que o programa Voz Missionária, embora nesse momento eu esteja aqui fisicamente sozinho, mas nós nunca estamos sozinhos. Junto comigo tem sempre o apoio de alguém. Se não fosse o apoio de vocês, não teria como eu estar aqui. Se não fosse vocês estar participando, entendeu? Todos os tipos, as formas de apoio, as orações. Então é algo aí que a gente tem essa consciência. Tem essa consciência e eu quero dizer para você que está na escuta, que está ouvindo aí, você faz parte desse trabalho também. Deus pode usar você para você fazer o pedido de um louvor, fazer um pedido de oração, fazer a sua participação de alguma forma, tá bom? E tem algo aqui que eu vou comentar, vou dizer, uma questão que é importante eu falar. Vocês são meus irmãos, vocês estão ouvindo aí, entendeu? Vocês sabem que a gente tá vivendo um momento aí que muitos de repente tá sofrendo financeiramente, ou por uma razão ou por outra, né? Mas fato é que a história sempre é assim. De repente tem momentos que para um tá melhor, de repente para outro tá a mesma coisa ou piorou. Então, por que eu tô falando isso daí, amados? Tá? Com todo temor eu quero falar, com todo respeito, com toda honra, tá? Para essa questão que, como eu falei, nós fazemos esse trabalho juntos, tá? De outra forma eu não conseguiria fazer esse trabalho, tá? Então é algo aí que sempre a gente tem feito aqui o sorteio para vocês, tá? De um valor, tá? De um Pix ou de alguma coisa. E o que eu vou falar aqui, eu até considero que é falha minha, tá? Esse mês, o que aconteceu? Nós temos alguns apoiadores que, de repente, por algum motivo, porque quem é apoiador cultural é um apoiador voluntário, tá? Todos que têm nos apoiado é voluntário, ninguém é obrigado a continuar. Então é algo aí para a pessoa faz com amor, com temor, tá? Com alegria, só que faz quando pode também. Então assim, tem certas situações aí que de repente acontece que foge do controle de cada um, né? E esse mês, o que aconteceu? Já andou acontecendo até meses assim de não entrar o valor suficiente para manter, mas a gente, por amor, a gente coloca aí alguns valores também, né, da nossa parte também. Só que esse mês entrou valores só o suficiente para pagar a mensalidade da rádio, tá? Então eu tô falando isso daqui, ó, com amor, com temor, porque a Bíblia fala assim, ó, comunicai com os santos nas suas necessidades, tá? Eu sei que tem pessoas ouvindo aí que de repente não faz parte aí do grupo da igreja em

específica, Assembleia de Deus Belém Missões, tá? Por que que eu estou falando isso aqui? Porque eu não estou aqui mais, tá? Eu estou no Bocajá, entendeu? E até eu já comuniquei, conversei com o pastor Antônio, a irmã Sara, para ele estar aí conversando. Então você que sente, ó, não precisa nem falar comigo, não precisa nem mandar nada para mim, tá? Conversa com o pastor Antônio, irmã Sara, se você sente, irmão, eu quero ser um apoiador do programa Voz Missionária também, quero ajudar a manter esse trabalho. Ó, graças a Deus a gente tá em dias aí com a rádio aqui, a mensalidade tá tudo certinho, mas os valores eu acabei não tendo tempo de ir, de buscar novos apoiadores, tá? E aí por esse motivo até eu tava pensei de eu fazer o sorteio aí da minha parte, né, para não expor, mas eu falei não, é o sentido de Deus de tá comentando mesmo, de tá falando que, porque de repente assim tem gente querendo ajudar e acha que não tá precisando. E aí, acha assim, não, tá indo tudo bem, então tranquilo. Mas eu sei que tem muitas pessoas de coração bom, que gosta, reconhece esse trabalho como algo espiritual, algo direcionado por Deus, tá? E eu quero dizer assim, que por eu não estar aqui mais, tá? A gente acaba tendo outras funções, outras responsabilidades que a gente vai assumindo, e a gente não consegue dar a atenção que deveria dar para esse trabalho, tá? Por falha humana, por circunstâncias humanas. E aí eu estou falando isso aqui agora, como eu já disse, com todo amor, com todo temor, com todo respeito, tá? A você, tá? Ouvinte, a você que está ouvindo, para você entender que existe um trabalho que a gente está fazendo aqui, que nós estamos junto com ele, tá? Então, eu conto com o apoio de vocês, tá? Ore pelo programa Voz Missionária, principalmente ore, tá? E participe, faça os pedidos de louvor, tá? O principal aqui é a ministração da palavra, o principal aqui é os louvores, tá? E no final sempre a gente gosta de fazer um sorteio de um brinde, alguma coisa, mas hoje eu não vou sortear, tá? Hoje eu não vou sortear, e até assim, se de repente alguém tá pensando aí, não, eu vou entrar em contato, vou pedir pro irmão Valdinei sortear, não, hoje eu peço a você, não entre em contato comigo, tá? Eu peço, entre em contato com o pastor Antônio, irmã Sara, e na sequência aí, tá? Para ele estar recebendo, né, o apoio de você que desejar fazer com amor e com alegria. Porque é essa oferta que Deus aceita, tá bom, amados? É a oferta que é com amor e com alegria, tá? Dando sequência aqui na programação, o programa Voz Missionária, eu vou continuar atendendo vocês aqui hoje, normal, tá? Os pedidos de louvor, pedido de oração, vai ter ministração da palavra, vai ter milagre de Deus na sua vida, vai ter algo que vale muito mais do que um brinde, algo que possa ser sorteado, tá? Mas com a graça de Deus é só esse sábado e na sequência em diante vai tudo ir voltando ao normal, tá? Estamos orando, estamos buscando e Deus com certeza vai continuar abençoando. Amém? Mas vamos lá então, aqui ó, temos na sequência aqui o pedido da... Saudando aqui, paz do Senhor, meu nome é Paola, quero pedir o hino... Não me deixe esquecer, não me deixe esquecer, tá? E vamos estar aqui na sequência já atendendo o pedido dela. Tem o pedido do irmão Osiel também, que está aqui saudando com a paz do Senhor Jesus, irmão Valdinei. Beleza, aqui é Osiel, toca o louvor Raridade. E ótimo final de semana a todos. Maravilha, está aí a participação do nosso irmão Osiel também, e vamos de louvor então, tá? Irmão Valdinei já falou.

bastante aqui. Vamos agora ouvir dois louvores e na sequência nós voltaremos, tá? Deus abençoe em nome de Jesus. Deus abençoe em nome de Jesus.

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1: Mas a todos quantos o receberam, deu-lhes o poder de serem feitos filhos de Deus, aos que creem no seu nome. João, capítulo 1, versículo 12.
0: A Ele somente, a Ele, seja a honra, a glória e louvor para todo sempre. Oh, profundidade das riquezas.
2: Aleluia, louvado seja Deus, estamos de volta, programa Voz Missionária, Valdinei, evangelista Valdinei, aqui para te atender, atender o seu pedido de louvor, pedido de oração. Acabemos de atender aqui a Paola e o Oziel. Nossos irmãos aí já participaram. Na sequência tem a participação da irmã Noêmia, saudando Pai do Senhor, aqui é Noêmia, gostaria de pedir o hino Adorador com Eliane Fernandes, ofereço a todos os ouvintes desta tarde. Tá aí irmã Noêmia participando, Deus abençoe irmã Noêmia, todos vocês estão participando aí, Deus tem uma bênção para a vida de vocês, tenha certeza. Saudando também com a paz do Senhor, aqui é o Edson, toca a música Ele Vem com o coral Kemuel. Maravilha de Deus, já está aqui no jeito, já vamos estar atendendo na sequência aqui. Graças a Deus já tem várias participações aqui e vamos estar fazendo tudo para estar atendendo vocês. Vamos ouvir então, Ele Vem com... Não, perdão amado. Eliane Fernandes, Adorador, clipe oficial, tá aqui. Glória a Deus.
3: Aleluia, glória a Deus. Eu vim pra te adorar, Senhor. 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

Disse-lhe Jesus: Eu sou o caminho e a verdade e a vida. Ninguém vem ao Pai senão por mim. João capítulo 14, versículo 6.

Maravilha de Deus, estamos aqui de volta. Louvado seja Deus, em nome do Senhor Jesus, estamos aqui. Evangelista Valdinei, uma vez mais aqui para ministrar a palavra de Deus no seu coração, na sua vida. Deus tem uma palavra para o seu coração. E se você crer, vai acontecer o que, irmão Valdinei? Sei uma vez mais aqui para ministrar a palavra de Deus no seu coração, na sua vida. Deus tem uma palavra para o seu coração. E se você crer, vai acontecer o que, irmão Valdinei? Se eu crer, pode acontecer milagre. Pode acontecer milagre. Dê um tempinho para você pensar o que será que acontece quando alguém crê na palavra de Deus. E a resposta é essa. Não sei se você pensou nessa resposta, mas a resposta é essa. Se alguém crê na palavra de Deus, acontece milagre. Por que, irmão Valdinei? Depois eu vou te explicar por quê. Aleluias, louvado seja Deus. Fica aí na escuta, fica sintonizado. Daqui a pouco nós vamos trazer uma palavra de Deus pro seu coração. Mas aqui agora, na sequência, tem a participação do irmão Erasmo. O irmão Erasmo hoje foi o quinto participante. O que aconteceu com o irmão Erasmo? Geralmente o irmão Erasmo é ali, é o primeiro ou o segundo. Louvado seja Deus, glória a Deus, aleluia. Nosso irmão Erasmo, não sei se ele estava tomando um leite ali, um chocolate, e ele esqueceu do programa Voz Missionária. Será que foi isso, meu irmão? Eu vou encontrar o senhor, vou perguntar, tá? Mas é, a gente brinca assim com o irmão Erasmo porque é um grande amigo da gente, irmão de fé, um exemplo de fé a ser seguido, tá? Uma bênção, irmão Erasmo, sua casa, sua família, tá servindo ao Senhor ali na Igreja Assembleia de Deus Belém Missões em Laguna Carapã. Você que não conhece o irmão Erasmo, acho meio difícil, mas se você que não conhece, faz uma visita lá. Você vai ver que o irmão Erasmo vai estar lá firme, lá na posição dele, adorando ao Senhor. Mas ele faz um pedido aqui, ó. Paz do Senhor, sou Erasmo Lima, quero ouvir um louvor escudo. E mando para todos os irmãos do programa. Maravilha, tá aí o pedido do nosso irmão Erasmo. Vamos estar na sequência aqui, fazendo menção também da Júlia, que sauda com a paz do Senhor. Quero ouvir um hino com Gisele Nascimento, Sistema. Muito bem, já tá no jeito aqui. O pedido do nosso irmão Erá foi o hino Escudo. Já vamos estar atendendo ele. E na sequência tem o hino Sistema. Pedido da Júlia, que vamos estar atendendo também. Tá bom? Fica sintonizadinho aí. Abra seu ouvido que Deus vai falar. Já está falando, vai continuar falando com você, e acredite, ele quer realizar um grande milagre na sua vida, tá bom? Você precisa ouvir a palavra e crer que certamente uma bênção, um milagre da parte de Deus vai chegar na sua vida, no seu lar, na sua casa, na sua família. Não sei onde você está precisando de um milagre, mas Jesus continua fazendo milagre. Fica ouvindo aí, Escudo com Voz da Verdade. E já voltando, na sequência, Sistema, pedido da Júlia, daqui a pouquinho já estamos de volta.

disse-lhes: ide por todo o mundo, pregai o evangelho a toda criatura. Quem crer e for batizado será salvo, mas quem não crer será condenado. Marcos capítulo 16, versículo 15 e 16.

Aleluia. Louvado seja Deus. Santo, santo, santo é o nome do Senhor. Aleluias. Uma vez mais, você que está ligando o rádio agora, de repente você está chegando agora, Deus tem uma palavra de Deus para a sua vida. Eu sou o evangelista Valdinei. Estou aqui em nome do Senhor Jesus, juntamente com a Igreja de Cristo, um propósito que Deus colocou no coração da igreja para este programa ir ao ar aos sábados, às 4 das 3, né? Agora é 4 horas e 7 minutos, 4 e 8 minutos. Mas das 3 horas da tarde, né, às 15 horas, 17 horas. E através desta programação, eu tenho certeza que Deus tem falado com muitas pessoas. E nesse momento, Deus tem algo para realizar na sua vida. Lembra que eu falei que Deus quer realizar milagre na sua vida? Se você crê que Deus quer realizar milagre na sua vida, presta atenção no que eu vou falar agora. Presta atenção na ministração que você vai entender que Deus quer realizar um milagre na sua vida. Aleluia. Vamos lá. João capítulo 4. Vamos a partir do evangelho que escreveu segundo o apóstolo João. No capítulo 4, o versículo é o de número, deixa eu ver, 46. Versículo 46 em diante, que vai dizendo assim, ó. Foi, pois, novamente a Caná da Galiléia, onde tinha convertido a água em vinho. Havia em Cafarnaum um funcionário real, cujo filho estava doente. Este, tendo ouvido dizer que Jesus chegara na Judéia, da Judéia à Galiléia, foi ter com ele e rogou-lhe que fosse em sua casa curar seu filho, que estava a morrer. Jesus disse-lhe: Vós, se não virdes milagres e prodígios, não credes. Algumas traduções diz: se não houveres prodígios e milagres, não crerão, né? Não crerão. Verso 49 diz: O funcionário real disse-lhe: Senhor, vem antes que meu filho morra. Jesus disse-lhe: Vai, o teu filho vive. Deu o homem crédito. Outra versão diz: E creu ele.

ao que Jesus lhe disse, creu na palavra e partiu. Quando já ia para casa, vieram os criados ao seu encontro e deram-lhe a nova de que seu filho vivia. Perguntou-lhes a que hora em que o doente se achara melhor. Disseram-lhe: ontem, a hora sétima, o deixou a febre. Reconheceu então o pai ser aquela mesma a hora em que Jesus lhe dissera: teu filho vive. Acreditou ele assim com toda a sua família. Foi este e o segundo milagre que Jesus fez depois de ter vindo da Judeia para a Galiléia. Amém? Vamos orar? Amado Deus, te louvamos, te agradecemos por essa palavra. Meu Deus, uma palavra que revela que o Senhor faz milagre, que o Senhor continua fazendo milagre. Assim, meu Deus, te peço, Pai, que através dessa palavra, Senhor, seja despertada a fé no coração, Senhor, meu Deus, daqueles que estão na escuta. Meu Deus, eu sei que pessoas vão ouvir essa palavra e não vão dar crédito. Eu sei que existem pessoas, Pai, que vão fazer pouco caso dessa palavra. Eu sei que pessoas, de repente, vão até zombar. Mas, meu Deus, eu sei que tem aqueles que vão crer. E esses que crêem, Senhor, nós sabemos que é os que recebem milagres. Amém? Amados, eu já vi milagre acontecer na minha vida. Eu já vi milagre acontecer na vida de outras pessoas. Eu já vi Deus fazer milagre na vida de alguém que recebeu uma oração. Eu já senti, já recebi um milagre de Deus na minha vida através de alguém fazendo uma oração em nome do Senhor Jesus. Porque é uma palavra do Mestre, né? Uma palavra do Senhor Jesus. Ele disse: ide pregai o Evangelho a toda criatura. Ele diz que aquele que crê no seu nome, né, aqueles que creem, imporão, eis que os sinais seguirão, imporão as mãos sobre os enfermos e os curarão, né? Vão expulsar demônios, vão fazer sinais, maravilhas também, no poder que há no nome de Jesus. Você que crê no nome de Jesus, existe um poder operando na sua vida, para que pode realizar milagre na sua vida e através de sua vida. E assim eu já vi acontecer na minha vida. Aleluias. Ainda foi... que dia que foi? Foi sexta-feira. Eu fui visitar alguns amigos em uma fazenda e fazia tempo que eu não via eles. E a última vez que eu fui lá, tinha uma pessoa lá que tinha machucado a mão e já tinha passado por vários médicos, já tinha gastado muito dinheiro e aquela mão não melhorava. Aquela mão não melhorava. Tinha pegado uma panela, né? No susto a panela foi cair, a panela estava quente, ela pegou, encostou a mão e aí acabou machucando o por dentro e não sarava, simplesmente não sarava. Muito tempo já de tratamento, eu creio que aproximadamente um ano, e não sarava. E sexta-feira eu tive alegria. O marido dela pegou e me falou: você já contou para ele que depois que ele orou por você, sua mão sarou? Aleluia. Agora eu digo para você: não sou eu, não é o A, B, C. Não precisa ser o pastor, tá? Pode ser o pastor também, tá? Tá? Então assim, não precisa ser o pastor e não é que não pode ser o pastor. Deus pode usar o pastor, mas pode usar a irmã do circo de oração, pode usar alguém que tem fé para orar e crer que um milagre, Jesus ainda realiza milagres. Então a gente vê aqui na história de Jesus que ele realizou muitos milagres, e ele continua realizando milagres. E a gente vai entendendo que Jesus já tinha realizado milagres neste momento.

A glória, a honra, o louvor é para Deus, é para o nome do Senhor Jesus. Seja enaltecido, engrandecido para a glória de Deus. Amém? É bom que você entenda isso. O milagre tem um propósito, tá? Tem um propósito. O milagre, o propósito final do milagre é te salvar. É te salvar, é te trazer para perto de Deus, para que Jesus venha te salvar. Mas para você ir até Jesus, você precisa crer que Jesus, ele pode ser o seu salvador. Somente Jesus pode ser o seu salvador. Ele é Senhor e Salvador. Entendeu? Então, como que Jesus começou a desenvolver o seu ministério? Para que as pessoas identificassem e percebessem que existia algo sobrenatural, percebessem que ele era capaz de salvar. Porque Jesus realizou um milagre em Caná, que foi transformar a água em vinho. A mãe de Jesus, nesse momento... Aleluia. A mãe de Jesus, nesse momento, ela pediu para Jesus... Por que a mãe de Jesus? Porque ela já sabia quem era Jesus. Antes dela conceber no seu ventre, um anjo já tinha falado para ela quem era Jesus. Que Jesus, aquela criança que ia ser gerada no ventre de Maria, iria ser o Filho do Altíssimo. O Filho de Deus. Pela virtude do Espírito Santo. Eis que a virtude do Espírito Santo repousará sobre ti e conceberás e darás a luz ao Filho de Deus. Então Maria sabia que Jesus era o Filho de Deus e que ele tinha poder para realizar milagres, sendo Filho de Deus. E Jesus, ele transforma a água em vinho, né? Cria-se aquela situação, Maria fala, faz tudo que ele mandar, e Jesus decide realizar um milagre ali. Não vamos ater a isso, mas fato é que as pessoas ficaram sabendo do agir de Jesus, daquilo que Jesus vinha fazendo. Ficaram sabendo que Jesus era poderoso para transformar água em vinho. Daí esse oficial aqui, ele falou, peraí, se Jesus é poderoso para fazer um milagre desse tipo, para fazer algo sobrenatural, peraí, o meu filho, pensa bem, ó, era um oficial real, era alguém na época que tinha posses. Então esse homem já tinha buscado os recursos, com certeza. Ele já tinha buscado médicos, os tratamentos da época, de repente os melhores que tinha, as melhores ervas, as medicações que existiam naquela época. O melhor tratamento o filho dele estava recebendo. No entanto, ele estava para morrer. Não estava dando certo, não estava nada dando certo. E ele identificou que a única esperança do filho dele era um milagre. E logo veio na cabeça dele, eu sei quem faz milagre. Eu sei quem faz milagre. Então eu quero dizer para você, assim como Jesus realizou um milagre de transformar água em vinho, ele pode transformar a sua vida. Ele pode transformar você. Assim como Jesus, ele deu uma ordem, ele liberou uma palavra, vai, o seu filho vive. E aquele homem creu. Aquele homem creu. Só que interessante que fala, se não vires milagres, não crereis. Por quê? Porque tem muitas das vezes que o que acontece? A fé, o crer, ele chega um momento que você vai ver. Então o milagre de Jesus, ele convence o teu coração, mas ele te apresenta a prova também. Não é só algo psicológico, não é só algo emocional. Jesus realmente faz algo na sua vida. Entendeu? Aleluia, me perdoe. Amados, é necessário entender uma coisa. Deus, ele pode realizar coisas na vida de alguém que está escutando aqui. E para mim está ministrando essa palavra. Para essa palavra estar chegando ao coração de alguém nesse momento. Deus quer... Entenda uma coisa, seja ligado no mundo espiritual. Se

estamos falando de milagre, é só assim, é só para você, Jesus faz milagre, que legal, né? Não, amados, Jesus está querendo realizar um milagre na vida de alguém, nesse momento ele quer, ele está desejoso, entendeu? Se ele não quisesse, ele não tinha direcionado para ministrar essa palavra. Eu sempre oro, eu me consagro, eu busco, eu pedi para Deus me mostrar o que eu vou ministrar hoje. Então, se ele está querendo realizar, se ele está querendo que ministre sobre milagre, entenda uma coisa, é porque ele quer realizar milagre, tá? E assim como ele realizou, entenda uma coisa, ó, você já ouviu falar de milagres que Jesus fez na Bíblia? Você já ouviu falar também de milagres que Deus realizou? Eu acabei de dizer o testemunho de uma pessoa, tá? E teve outras pessoas. Já teve pessoas que dizem que eu orei e ela estava querendo parar de fumar e ela parou de fumar. Ela disse que saiu aquela vontade. Eu já orei por pessoas que eram, eu nem sabia, suspeitava, mas não sabia, entendeu? Que era usuário de droga. E depois do dia que eu orei, a pessoa criou nojo, não conseguiu mais usar, entendeu? Tentava parar, não conseguia, mas depois de uma oração, em nome de Jesus, ela conseguiu. Eu já orei por pessoas que estavam travadas da coluna. E a pessoa chegando em casa, a coluna estava zero bala. Isso daí eu estou falando de experiências que eu tive, tá bom? Então, como que a gente vai crer? Você precisa ter as suas experiências. Você precisa ter as suas experiências. Você pode ser um canal de milagre na vida de alguém. Jesus disse, isso não é privilégio do irmão Valdinei, é o privilégio de quem é evangelista, quem é pastor, quem é ministro, entendeu? Pode até ser um pastor, pode até ser um bispo, sei lá. Mas se não tiver fé para ver milagre, fala, não, isso é coisa do passado, isso, essa, a pessoa tiver algum receio que Deus pode realizar milagre, na dúvida Deus não opera, tá? Mas eu quero dizer para você que se alguém ora com fé, ora crendo, Deus está te chamando para um milagre, Deus está te chamando. De repente, você já participou de tanto ambiente, e de repente no teu coração tinha uma dúvida. De repente no teu coração tinha algo ali que bloqueou o teu milagre. De repente tinha algo que Deus estava falando com você que precisava sair da sua vida para ele fazer o milagre e você não aceitou. Porque milagre, ser separado para Deus, ser santificado por Deus, a nossa saúde espiritual, ela depende também de eu estar disposto, entendeu? Em algumas situações, entenda que você de repente tem um chamado, tem um propósito. Você tem algo da parte de Deus aí, que Deus te chamou, e tem algumas coisas que precisa ser renunciada. O seu milagre pode estar dependendo disso, entendeu? Agora vamos dizer que não é essa a sua situação. O seu milagre depende do quê, irmão Valdinei? Depende de você crer. Depende de você acreditar que é Jesus, tá? E que Jesus pode sim usar um comedor de arroz e feijão, que de repente, de vez em quando aqui se atrapalha, de vez em quando aqui confunde os botões da rádio, de vez em quando aqui, né? Você me conhece, você sabe. Eu estou aqui pela graça, bondade e misericórdia de Deus, porque Deus me chamou para estar aqui, tá bom? Eu estou muito longe de ser um profissional, muito longe de ser perfeito, tá bom? Mas eu sei que Deus pode fazer milagre, sim, na minha vida já fez e pode fazer através da minha vida, porque é pela graça, virtude e poder daquele que me mandou pregar a palavra. Não é pelos meus méritos, pelas minhas virtudes, pelas minhas capacidades, entendeu? Porque por eu ser ou mais ou menos sabido, é pelo poder, tá? Irmão Valdinei, você está falando tanto e cadê a hora da oração? Calma, fique em paz, tá? Não deixa a palavra, a ministração, aquilo que Deus está trabalhando, falando com você, causar enfado no teu coração. Você já ouviu dizer que tem pessoas que perdem o milagre porque deixa de perceber?

Deverá, porque Deus vai colocando ela à prova, ver se ela realmente quer o milagre. Você lembra daquela mulher cananeia que Jesus diz para ela: mulher, não é bom dar o pão dos filhos aos cachorrinhos. E aquela mulher, ela não desistiu. Jesus provou a fé daquela mulher. Jesus estava provando a fé daquela mulher, dando um exemplo, que alguém que realmente quer um milagre de Jesus vai perseverar. De repente pode ser esse um dos motivos que você não recebeu o milagre de Deus na sua vida ainda, porque de repente Deus está trabalhando em outras áreas da sua vida primeiro, e você começa a se deixar levar pelo enfado, começa a se deixar levar pela nostalgia. Falar: gente, eu não estou aguentando isso, não dou conta disso não, tá? Por que que já não faz logo? Acalma o teu coração, acalma o teu coração. Deus, ele quer trabalhar nisso também. Sabia que uma das maiores das maior doença, vamos chamar, eu queria procurar outro nome aqui, mas vamos falar, é uma doença assim, ansiedade. Vivemos em uma era em que as pessoas, né, a geração miojo, né, a geração aí do WhatsApp, os carros hoje, né, carros velozes, vai de um país para o outro, vai de avião. É questão assim de pouco tempo, as pessoas já conseguem o resultado que elas querem. E elas, muitas pessoas, por causa desse ritmo que o sistema está impondo nas pessoas, já quer logo, eu quero porque quero, e quero do jeito que eu quero, e quero na hora que eu quero. Você não está em um restaurante. Você não está em um restaurante que Deus é obrigado a te servir do jeito que você quer, na hora que você quer. Deus, ele dá uma olhada, você tá, sabe onde? Você tá num hospital. Aí pegou, né? Num restaurante você cobra o garçom, né? Oh, meu pedido, como é que tá? E aí no hospital, na mesa de cirurgia, você ali, você fica falando pro médico: ô, acaba essa cirurgia logo. Você tá anestesiado ali, em alguma situação. Você está no consultório médico, ele te manda fazer um exame, você vai lá e faz. Demora. Você vai lá, muitas das vezes, faz o pedido do exame. Você faz o pedido do exame, marca para, de repente, uma semana depois. Ou conforme a coisa, se é pelo SUS, você espera ali meses. Tem gente que morre na fila de espera. E aí Deus, ele está querendo tratar, trabalhar, e tem gente que desiste. Tem gente que desiste do milagre. Não seja você essa pessoa. Não seja você essa pessoa. Eu vou orar aqui agora, e eu tenho certeza que Deus vai fazer milagre na vida de alguém, porque Deus, ele, a palavra dele prospera. A palavra dele é simples, ela é eficaz. Você está vendo que não está sendo uma pregação eloquente, não está sendo uma pregação para mexer com a sua emoção, está sendo uma pregação, uma fala, tá? Uma fala para levar você a crer em Jesus, a crer em Jesus. E que esse momento, tá, é um momento onde você está se encontrando com a palavra de Deus, e você crendo nessa palavra, o milagre vai acontecer na sua vida. Eu não sei que milagre, mas eu sei que para Deus nada é impossível. Vamos orar. Amado Deus, em nome do Senhor Jesus, eu quero orar nesse momento aqui, Senhor. Meu Deus, segundo a ministração que o Senhor concedeu no meu coração, meu Deus, eu sei que tem pessoas aqui que estão ouvindo que ela precisa de milagre. Meu Deus, pode ter pessoas aqui, de repente, justamente o milagre que ela precisa é na área emocional. Tem pessoas aqui ansiosas ao extremo. Tem pessoas aqui sofrendo muito por causa de ansiedade, algo que de repente pode estar levando até para uma depressão, algo que está levando para discussões, para brigas no ambiente familiar, no ambiente de trabalho, tudo por causa do quê?
por causa

trouxe de algo chamado ansiedade. Uma pressa para as coisas acontecer. Uma pressa desenfreada. Uma pressa que muitas das vezes não tem nem explicação, Senhor. Meu Deus, pessoas que de repente nem tem motivo para tanta pressa, mas ela quer que aconteça rápido. Ela quer que seja feito rápido. Que muitas das vezes não tem nem explicação, Senhor. Meu Deus, pessoas que de repente nem tem motivo para tanta pressa, mas ela quer que aconteça rápido. Ela quer que seja feito rápido. Meu Deus, liberta, Senhor, essa vida. Toca nela nesse momento, Senhor. Meu Deus, libertando ela desse espírito de ansiedade. Meu Deus, que daqui para frente o relógio dela seja ajustado com o teu relógio. O tempo dela seja, meu Deus, ajustado com o teu tempo. O Senhor venha organizar o tempo dela. O Senhor venha organizar as emoções dela, ajustando ela com o tempo, com o propósito que o Senhor tem para a vida dela, para que ela não venha desistir, Senhor. Para que ela não venha colocar, como que se diz, os pés pelas mãos. Para que ela venha entender que para todas as coisas há um tempo determinado. Meu Deus, existe pessoas assim. Eu sei que existe e sei que existe pessoas que estão ouvindo essa palavra. E eu sei que nesse momento o Senhor está tocando vidas. Aqueles que creem, aqueles que estão desejando, aqueles que estão reconhecendo que precisa de um toque do Senhor, um toque transformador, assim como o Senhor transformou água em vinho. Pessoas que por causa da ansiedade não estão tendo nem alegria mais, por causa de sentimentos, sentimentos que estão ali fazendo com que ela viva angustiada, preocupada. Pessoas também, Senhor, que estão presas a um passado de tristeza. Pessoas que estão, meu Deus, vivendo, Senhor, meu Deus, focada com a atenção, Pai, em algo que faz ela sofrer. Os pensamentos dela, Senhor, não estão somente no futuro. Estão no futuro e estão no passado, causando ansiedade e causando tristeza. Mas, meu Deus, o Senhor é poderoso para libertar nesse momento essas pessoas, Pai. Meu Deus, tanto do futuro como do passado. Porque o que o Senhor nos deu, Senhor, se chama presente. E presente é algo, Senhor, que sempre proporciona lamante, orobia, xerebe, lamante, sempre proporciona alegria. Alegria. Alegria que não depende de circunstância, alegria que não depende se eu já recebi ou não aquilo que eu estou buscando, alegria que depende da presença daquele que pode fazer todas as coisas em minha vida. Alegria gerada pela fé na certeza que ao meu lado, que no meu coração habita aquele que cuida de mim. Alegria que é gerada pelas verdades espirituais, não pelo que os meus olhos veem, mas pela que a minha fé contempla o meu Criador agindo, trabalhando, não só agora, mas trabalhando também no meu futuro. Aleluias. Louvado seja Deus. Em nome de Jesus eu ministro essa oração. Meu Deus, eu sei que o Senhor tocou vida nesse momento. Eu sei que o Senhor tem poder para realizar muitos outros milagres. Mas é esse o milagre que o Senhor me inspirou a ministrar na tarde desse dia. Você que ouviu essa palavra, você que tem outros milagres, creia que Jesus pode fazer também. Busque a Ele. Busque da sua forma. Como eu falei, não é só através deste momento, não é só através da minha oração, não é só através do programa Voz Missionária, mas eu tenho certeza que através desse programa já aconteceu um milagre na vida de muitas pessoas e através desta oração, desse programa, já aconteceu também agora milagres na vida de muitas pessoas. Jesus tocou vidas na tarde desse dia. Eu tenho certeza disso. Eu tenho certeza, para a glória de Deus.

milagres aconteceu. Já aconteceu. Não é que vai acontecer, não, viu? Já aconteceu. Eu creio. E aqueles que crê, têm certeza que recebeu esse milagre. Em nome de Jesus. Amados, está muito bom esse ambiente de oração, de adoração. Está maravilhoso. Está tão maravilhoso que eu me perdi aqui até. Quem que é a próxima aqui que eu tenho que atender? Mas eu creio que é a Ludmilla. Ludmilla, eu acredito que eu não falei da Ludmilla ainda não. Ludmilla, salve com a paz do Senhor. Aqui é a Ludmilla, quero pedir o louvor. Eu cuido de ti com canção e louvor. Aí na sequência tem o pedido aqui da irmã Leonie Gales, saudando a paz do Senhor, gostaria de ouvir o hino com Ludmilla Feber, Nunca Pare de Lutar. Maravilha, vamos estar atendendo aqui já esses dois pedidos e já retornamos em nome de Jesus para a glória de Deus.

0: Senhor é o meu pastor, nada me faltará. Deitar-me faz em verdes pastos. Guia-me mansamente às águas tranquilas. Refrigera a minha alma. Guia-me pelas veredas da justiça, por amor do seu nome. Salmos 23, versos 1, 2 e 3.
1: 16 horas e 54 minutos.
2: Maravilha, louvado seja Deus. Estamos aqui de volta, evangelista Valdinei. O programa Vozes Missionárias está caminhando para o final já. Temos aqui mais algumas participações, mas não vamos poder atender. Atendemos

0: aqui já sem anunciar a Heloísa, tá? Saudando o Papai do Senhor, sou a Heloísa, quero ouvir o hino Brasa Viva de Fernandinho. Na sequência tem a participação aqui do Carlson, tem a participação aqui do Sérgio Gale, tem a participação também da Taila, tá? Mas falta só 5 minutos, vou ver se eu consigo atender só o pedido aqui do irmão Sérgio Gale, que pede com Kemley Santos, Deus de Obra Completa, tá bom? Mas quero agradecer a Deus pela vida de todos, pedido aqui do irmão Sérgio Gale, que pede com Kemley Santos, Deus de Obra Completa, tá bom? Mas quero agradecer a Deus pela vida de todos, pela participação de todos, tá? Hoje eu dei um comunicado no início do programa que a gente não vai poder estar realizando o sorteio, tá bom? Até a questão aí, tudo que eu falei, de repente nem todos estavam ouvindo e eu não tenho tempo para de repente falar tudo de novo, mas a questão é que o programa Voz Missionária, ele conta sempre com um apoio voluntário. E a gente sabe aí que de repente tem momentos aí que fica difícil e tem alguns apoiadores do programa Voz Missionária, tá? Para aquilo que a gente precisa, tá? Que é pagar a mensalidade, que é o principal, isso daí tá tudo em dia, tá? As entradas foi o suficiente. Mas para fazer o sorteio aí dos brindes e tal, aí hoje não vai ter. Tá bom? Mas eu tenho certeza que aquilo que é mais importante vocês receberam, que é o quê? Que é esse momento aí de adoração na presença de Deus. Deus fez milagre na vida de alguém, milagre que não tem preço na vida de alguém na tarde desse dia, tá? E com a graça de Deus, depois nas demais edições aí, volta ao normal, tá? É só hoje, eu sei que vocês são bênçãos, eu posso contar com o apoio de vocês, com a compreensão de vocês, tá? E ninguém vai ficar triste, eu tenho certeza, tá todo mundo alegre, contente, em nome de Jesus, tá bom? E quero aqui encerrar minha participação, dizendo, que próxima edição, sábado que vem, estará aqui o pastor Antônio Mansara, né? Esse casal abençoado aí que vai estar realizando o programa Voz Missionária no próximo sábado. E eu, com a graça de Deus, na outra edição, na próxima edição, permitindo Deus, estarei aqui novamente, tá bom? Até quando Deus permitir, né? A nossa vida está na mão de Deus, então Deus é sabedor de todas as coisas. Mas eu quero, enquanto eu estiver aqui ministrando na sua vida, né? Deus permitir, eu ministro com alegria, com amor, faço o meu melhor, tá bom? E gostaria muito de contar, né? Tenho certeza aí que os irmãos aí têm orado, têm intercedido pelo programa Voz Missionária. Se você ainda não ora, ore por esse programa, ore por esse projeto, porque certamente a tua oração vai trazer força, vai trazer bênção, vai somar para esse trabalho continuar alcançando vidas, tá? Abençoando vidas em nome do Senhor Jesus. Quero encerrar aqui dizendo uma vez mais que o Senhor o abençoe e o guarde, que o Senhor faça resplandecer o seu rosto sobre ti e tenha misericórdia de ti, que o Senhor sobre ti levante o teu rosto e te dê a paz em nome do Senhor Jesus. Amém? Deus abençoe grandemente a vida de cada um, seu lar, sua casa, sua família, em nome do Senhor Jesus. Vamos colocar aqui com Kemley Santos, Deus de Obra Completa, pedido do nosso irmão Sérgio Gale.
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1: 17 horas e 4 minutos.

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2: 17 horas e 34 minutos.

0: 17:51.
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0: 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Boa tarde, filhos amados, filhas queridas. Quinta-feira, para quem só me escuta hoje, foi o dia de Nossa Senhora do Carmo. Por isso, a semana inteira nós estamos invocando a Mãe do Santo Escapulário. Qual a sua intenção? Qual a sua prece? Qual o seu pedido? Qual o seu desejo? Pede à mãe, o filho atende. Em nome do Pai, do Filho, do Espírito Santo. Amém. Nossa Senhora do Carmo, venho nesta tarde consagrar-me inteiramente a vós. Tudo que sou, tudo que tenho, entrego em vossas mãos. Nossa Senhora do Carmo, suplico-vos que fortaleçais com vosso poder a minha fraqueza. Nossa Senhora, nesta tarde, iluminai a escuridão da minha mente com a vossa sabedoria. Nossa Senhora, que o Santo Escapulário traga-me a vossa especial proteção nas lutas do dia a dia, para que eu possa ser fiel ao vosso Divino Filho. Mãe, que o teu Santo Escapulário afaste-me de tudo que é pecaminoso. Revista-me, ó Mãe, com as virtudes de um verdadeiro discípulo. Nossa Senhora, Mãe do Santo Escapulário, ofereço esta oração para minha salvação e na intenção que agora apresento, diga os nomes. Pense em alguém e reze comigo. Nossa Senhora do Carmo, proteja-nos de todo mal. Livra-nos de toda maldade. Ave Maria, cheia de graça, o Senhor é convosco. Bendita sois vós entre as mulheres, e bendito é o fruto do vosso ventre, Jesus. Santa Maria, Mãe de Deus, rogai por nós, pecadores, agora e na hora de nossa morte. Amém. Mãe, abençoai a minha família, abençoai os que se recomendam às minhas orações, abençoai e santificai a todos nós. Nossa Senhora do Carmo, protegei-nos na vida, consolai-nos na morte e seja nossa advogada junto a teu Filho Jesus. Amém.
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0: Quem que é essa sirigaita?
1: Sei lá.
0: Tá de caso com ela? Jura? Quer que uma cobra te pica se estiver mentindo? Uma cobra cascavel?
1: Ô, Su, será que não dá pra você arrumar uma cobra mais mansa, não? Cascavel, Deus me livre desse trem, Su.
2: Dezoito horas e 18.

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0: 18:28.
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2: 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Eita, que é que eu quero ver que é bom de bar. Todo mundo tá tocando sanfona por aí. Agora eu quero ver tocar nos bares. Vai. Sanfoneiro tá ganhando dinheiro por aí, tá sobrando. Mas no dia que o cara fizer isso nos bares, olha só.

0: 18:37.
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0: 18:42.
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0: 19h17.
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0: 19:36.
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